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11: Oito horas mais quatro minutinhos, excelente noite dessa quarta-feira, 2 de setembro de 2026. Eu sou Mila Rizzi, vou estar juntinho com você até a meia-noite. Temperatura 28 graus, umidade relativa do ar 59%. Coordenação, Leno Franza, programação é do Beto Silva, direção-geral, Dorileu Leal. Que você tenha uma ótima noite curtindo o melhor do flashback nacional e internacional. Seja muito bem-vindo ao Cultura FM 90.7. Vamos começar com uma de 82 para você, Michael Jackson, Thriller.

0: 8h32, uma boa noite pra você, David Bowie, This Is Not America, Shine Happy People com R.E.M., One Moment in Time com Whitney Houston e também Ninguém é Igual a Ninguém com Engenheiros do Havaí. Começa prazo para optar pelo regime simples nacional.
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0: O prazo para as empresas solicitarem a opção pelo Simples Nacional para 2027 começou na terça-feira e termina dia 30 de setembro de 2026. A mudança antecipa o período de adesão, que tradicionalmente ocorria em janeiro, e foi estabelecida no contexto da regulamentação da reforma tributária sobre o consumo. A solicitação deve ser feita por empresas que atualmente não são optantes pelo Simples Nacional e pretendem ingressar no regime a partir de 1º de janeiro de 2027. A regra também alcança empresas que foram excluídas e desejam retornar ao regime, desde que cumpram os requisitos para o enquadramento. Antes de fazer a solicitação, é necessário verificar a existência de pendências que possam impedir o ingresso no regime. O calendário de setembro também envolve uma escolha relacionada aos novos tributos da reforma tributária. As empresas que permanecerem no Simples Nacional poderão optar por escolher o IBS e a CBS pelo regime regular, separadamente da sistemática do Simples Nacional. A escolha feita até o dia 30 de setembro produzirá efeitos no período de janeiro a junho de 2027. Essa opção não significa a exclusão do Simples Nacional para os demais tributos. A empresa continua enquadrada no regime simplificado, mas passa a apurar e recolher os dois novos tributos segundo as regras do regime regular. Redação Thalita Rocha.
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9 horas mais um minutinho, This Time I Know It's For Real, Donna Summer, Cowboy Fora da Lei, Raul Seixas, The Sync, é só o enriquecimento sensorial com cromoterapia, ozonioterapia, musicoterapia e o exclusivo banho de ofurô. 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
2: Belíssima noite dessa quarta-feira, 2 de setembro de 2026. Estamos apresentando Cultura, a dona da noite, até a meia-noite. Muito flashback nacional e internacional para deixar sua noite ainda mais gostosa. Bora para 1985 com Tears for Fears. Everybody wants to rule the world.

0: Cultura FM 90.7, 9h32. I'm coming out, Diana Ross. Send me a lover, Taylor Dan. I can see clearly now com Jimmy Cliff. E All Amour com Eurasia. SEMA abre concurso para cadastro reserva com cargos de nível superior.
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0: A Secretaria de Estado de Meio Ambiente de Mato Grosso publicou hoje o edital do concurso público para a formação de cadastro de reserva em cargos de nível superior. As inscrições serão abertas em 17 de setembro e seguem até o dia 14 de outubro. A seleção será organizada pela Fundação Sesgran Rio e terá provas objetiva e discursiva previstas para o dia 13 de dezembro. O concurso público contempla as carreiras de analista de meio ambiente, analista de desenvolvimento econômico e social, com jornada de 40 horas semanais. As vagas são para Cuiabá e diretorias de unidades desconcentradas da SEMA em Alta Floresta.

0: Barra do Garças, Cáceres, Confresa, Guarantã do Norte, Juína, Rondonópolis, Sinop, Tangará da Serra. O edital completo pode ser conferido pelo site sesgranrio.org.br. Redação Thalita Rocha.
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clássica que completa o icônico da Disco Music, lançado pelo cantor norte-americano Sylvester, 1978, e o Make Me Feel My Real. A canção intitulada originalmente o Make Me Feel My Real é um dos maiores marcos da era disco. O refrão marcante conta com os vocais de apoio de Isora Rhodes e Martha Wash, que mais tarde formaram a famosa dupla The Weather Girls, do sucesso It's a Rainy Man. A faixa alcançou o topo das paradas de dança da Billboard na época e, anos depois, ganhou uma versão cover de enorme sucesso na voz de Jim Somerville com o Bronze Beat. Bora lá curtir Sylvester, 1978, Discoteca Cultura. Yeah.

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2: 10 horas e 3 minutos, belíssima noite pra você.

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2: 26 graus, umidade relativa do ar 64%. Eu sou Mila Riz e tô juntinho com você até a meia-noite. Excelente noite desta quarta-feira para você, 2 de setembro de 2026. A partir de agora, vai embalar a sua noite com músicas românticas, assim, para você curtir a dois, curtir sozinho, enfim, tá no carro, tá curtindo música gostosa, então bora lá. A canção Alone, lançada pela banda Heart em 87, é uma das baladas de rock mais famosas de todos os tempos, liderada pelas irmãs Anne e Nancy Wilson. E a faixa alcançou o primeiro lugar da Billboard Hot 100, consolidando o retorno triunfal do grupo aos holofotes mundiais nos anos 80. A noite chega de mansinho e a partir de agora o mundo lá fora desacelera para a gente se conectar com o que realmente importa. Está começando as mais românticas para você, o seu encontro com as emoções, as histórias e as músicas que fazem o coração bater mais forte. Seja muito bem-vindo, seja muito bem-vinda. Prepare o seu coração, porque essas 2 horas são inteiramente dedicadas ao amor.

0: 10h32, I Wanna That Way, Backstreet Boys, Noite do Prazer com Brilho, Dust and the Wind, Sarah Brightman, Wish You Were Here com Bee Gees.
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0: 10h35, ótima noite desta quarta-feira para você que está sintonizado na melhor de Cuiabá, Cultura FM 90.7. Vem aí o Cine Cultura.
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0: E a história de hoje gira em torno de um triângulo amoroso e perigoso envolto em corrupção. Terry, Jeff Bridges, um ex-jogador de futebol americano que acabou de ser demitido após uma lesão no joelho. Sem dinheiro, ele aceita um trabalho rápido, um perigoso dono de casa noturna e apostador chamado Jack Weiss. James Woods contrata Terry para ir até o México encontrar a sua namorada fugitiva, Jess Wheeler, Rachel Ward, que supostamente o esfaqueou e fugiu com $50 mil. Terry localiza Jess escondida em uma ilha mexicana, mas os dois se apaixonam perdidamente. Decidido a protegê-la, ele mente para o chefe dizendo que não a encontrou, dando início a um jogo fatal de traições, chantagens e assassinatos. O longa, né, conta com uma das cenas de perseguição de carros mais famosas dos anos 80, envolvendo uma Ferrari e um Porsche, apostando corrida em alta velocidade pela movimentada avenida Sunset Boulevard em Los Angeles. A música Gangsta Would Take a Look at Me Now, maravilhosa, foi escrita e gravada por Phil Collins, especialmente para a trilha sonora do filme lançado no Brasil como Paixões Violentas. Título original Gangsta Would, lançado em 1984. Bora lá curtir esse som maravilhoso. Esse baterista perfeito, Phil Collins.

0: Que viagem essa música, Paixão Antiga, 1989, Tim Maia. Angel, John Secada, Roboros com Champagne, esqueça, Fábio Júnior, Cultura FM, a sua melhor companhia.
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8: 11 horas mais 4 minutinhos. Excelente noite dessa quarta.

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2: As mais românticas para você até a meia-noite. E nesta noite vamos dar voz aos sentimentos mais profundos, traduzir aqueles olhares que dizem tudo em silêncio e celebrar os encontros que mudam vidas. Aumente o som, sintonize o seu coração e venha se apaixonar com a gente. Vou tocar uma música agora simplesmente perfeita, que, olha, é boa para refletir, viu? Às vezes, amar também significa saber a hora de deixar ir. É uma das coisas mais difíceis da vida, é aprender a caminhar sozinho novamente depois de ter compartilhado tantos sonhos com alguém. Como diz a canção inesquecível de Pat LaBelle e Michael McDonald, a música de 1986, para você viajar nas ondas da Cultura FM. 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

0: 11h35, belíssima noite pra você. Everything I do it for you. Brian Adams, tudo que eu faço por você. Minha vida, Lulu Santos, Luna Alessandro Safina, Just the Two of Us com Groove Orton Jr. e Bill Withers. A gente vai pra um rápido intervalo, voltamos já já.
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0: 11h36, belíssima noite pra você. Vamos pra nossa última sequência juntos aqui nos 90.7. Você já parou pra pensar em quantas decisões erradas te levaram exatamente para o lugar certo? Às vezes, a vida nos tira do caminho planejado só para nos cruzar com uma pessoa que vai mudar a nossa história para sempre. Seja muito bem-vindo à Cultura FM. Este é o momento de pausar a rotina, respirar fundo e dar espaço para o coração falar mais alto. E você acredita no amor? I Believe in Love, 1981, Nica Costa.

7, me sinto só lua, reality, Richard Sanderson, quando eu te encontrar com Biquíni Cavadão. Eu tô indo embora, a gente volta a se falar amanhã a partir das 10 da manhã. Um super beijo carinhoso pra você, obrigada pela companhia e pela sintonia. Vou deixar a última de hoje com todo o meu carinho pra você. Belíssima madrugada, fica com Deus. To love somebody, Michael Bolton.

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13: E aí, gente, tudo bem? Estamos no ar para mais uma edição do nosso Vale a Pena Ouvir de Novo, programa que abre a nossa programação aqui na Cultura FM. Mais uma manhã te fazendo companhia nessa manhã de quinta-feira. Manhã interessante, quero contar com a sua audiência, a sua sintonia. Fique à vontade para interagir conosco através das plataformas digitais, nossas redes sociais, Cultura FM Cuiabá, tudo junto no Facebook e também no Instagram. Aqui nos estúdios temos o WhatsApp, liberado para você interagir também. Identifique-se, coloque seu nome, fale conosco. 65-999-87-2339. Amaral Júnior na produção, coordenação de Leno Franz, direção-geral de Dorileu Leal, programação e apresentação do amigo Beto Silva no ar com você até o nascer do sol. Por aqui tem Paula Abdu para a gente começar bem essa manhã de quinta-feira.

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1: Tears for Fears, para os amigos Reginaldo, ligado na programação, e Dinei, esposa Patrícia, o pessoal ligado conosco, lá no Imperial 1 e 2, colados na programação da Cultura FM, logo no início da manhã desta quinta-feira. Abraços para o Ricardo, que está de plantão, abraço para todos os vigilantes, pessoal no monitoramento dos prédios, condomínios residenciais, horizontais e verticais. Alô, porteiros, bom dia!
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1: 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Tem Fred Mercury na manhã desta quinta-feira.

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1: Em Cuiabá, 7 horas e 7 minutos.
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Muito bom dia a você, querido amigo ouvinte, querida amigo ouvinte que nos acompanha nessa manhã de quinta-feira, dia 3 de setembro de 2026, em mais uma edição do Jornal da Cultura. Eu sou Michele Figueiredo e pelas próximas duas horas a gente fica junto aqui na 90.7, nesse momento em que você me cede a sua atenção.

ação em troca daquilo que acontece na nossa cidade, no nosso estado e também no nosso país. Muito obrigada pela carona no carro, pela companhia em casa, no trabalho, onde quer que você esteja sintonizado ou sintonizada na nossa programação. Vamos conhecer um pouquinho dos destaques do programa de hoje? A gente começa falando o seguinte, que deputados articulam e definem por suspensão da CPI da Saúde durante o período eleitoral. A manobra acabou livrando o ex-secretário Gilberto Figueiredo de depoimento nesta quarta-feira. O Jornal A Gazeta traz como destaque: bloqueadores em presídios. Contrato é cancelado após denúncias feitas pelo Jornal A Gazeta. Falta de qualificação técnica e de requisitos mínimos tornam sem efeito a contratação da IMC Tecnologia em Segurança para operar serviços de bloqueio de sinais de celulares, Wi-Fi e sobrevoo de drones na Penitenciária Central do Estado e no Centro de Ressocialização de Várzea Grande. A gente ainda traz como destaque que o Tribunal de Justiça determina que a Assembleia Legislativa de Mato Grosso retome a votação sobre o veto que impediu reajuste de 6,8% aos servidores do Judiciário. O Jornal A Gazeta também traz como destaque: aposentados, Assembleia Legislativa e sindicatos desmentem piveta sobre o fim dos 14% de alíquota previdenciária a servidores aposentados e pensionistas. A declaração de Piveta foi dada durante o debate da TV Vila Real, ocorrido na última terça-feira. Para você que acompanha o Jornal da Cultura, hoje nós teremos como convidados o médico pediatra, Dr. Euzi Carvalho, que vai nos ajudar a entender por que nesse tempo seco a gente precisa de atenção redobrada com a saúde das crianças. Também participa conosco aqui no Jornal da Cultura assessor técnico de agricultura do Núcleo Técnico da Famato, Alex Rosa. A gente vai conversar sobre o fim do vazio sanitário da soja, marcado para 6 de setembro, e como os produtores têm se organizado para essa reta final de preparação para a safra 26-27. Esses são os nossos convidados no dia de hoje. Jornal A Gazeta ainda traz como destaque: fogo amigo, preferido do casal Bolsonaro, denuncia boicote dentro do PL. Aqui a gente está falando de Thiago Boava, que é candidato a deputado federal e esposo, e viúvo, na verdade, de Amália Barros. Ele publicou um vídeo nas redes sociais e já a gente traz mais detalhes sobre essa denúncia de boicote que é feita por Thiago Boava. Agora são 7 horas 11 minutos. Quero te lembrar que você pode participar conosco aqui do Jornal da Cultura, mandando a sua mensagem para o nosso WhatsApp, o 99987-2339. Repetindo, 99987-2339. 39. Aqui você pode mandar as suas considerações sobre aquilo que a gente está discutindo aqui no jornal, pode sugerir música para a gente encerrar a nossa programação, pode trazer perguntas aos nossos entrevistados, fazer considerações do trânsito, da situação que você vivencia no seu bairro. Fique à vontade, esse espaço é seu, participe conosco, enriqueça a nossa programação. Mandar um beijo para Antônia, que está nos mandando aqui uma mensagem de bom dia e de excelente quinta-feira. Que assim seja para você também, Antônia. Agora são 7 horas 12 minutos, intervalo, a gente volta já.

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0: 7:16, a gente está de volta e você confere agora os indicadores agropecuários.
1: Indicadores agropecuários com Diego Brião. Soja.
2: Os contratos futuros com vencimento em setembro registraram queda nos Estados Unidos na quarta-feira. Na Bolsa de Chicago, a cotação era de US$ 13,01 por bushel. Valores no mercado físico, no Brasil, por saca de 60 quilos. Estado do Mato Grosso, cidade de Rondonópolis, R$ 145,50. Bahia, região oeste, R$ 146. E Rio Grande do Sul, não me toque, R$ 138.
1: Boi gordo.
2: Em São Paulo, na B3, os contratos com vencimento em setembro eram negociados ao final da quarta a R$ 358,15 por arroba. Houve elevação de 0,59% no dia. Boi à vista, no Mato Grosso, em Cuiabá, R$ 319,30 por arroba.
1: Café.
2: Os contratos futuros de café arábica com entrega prevista para setembro terminaram a quarta em Nova York, nos Estados Unidos, em queda. A cotação era de R$ 2.219,82 por saca de 60 quilos. No Brasil, no mercado físico, valores do café arábica, tipo 6, por saca de 60 quilos. Minas Gerais, Varginha, R$ 1.770 e São Paulo, Franca, R$ 1.730.
1: Milho.
2: Valores no mercado físico por saca de 60 quilos. Paraná, Marechal Cândido Rondon, R$ 58,00, valor em estabilidade na comparação com a cotação anterior. E Goiás, Rio Verde, R$ 62,00, também em estabilidade.
1: Trigo.
2: Valores no mercado físico por saca. Rio Grande do Sul, Nonoai, R$ 70,00 em estabilidade. E Paraná, Marechal Cândido Rondon, R$ 77,00, também em estabilidade.
1: Cana-de-açúcar.
2: Os contratos futuros de açúcar com entrega prevista para outubro terminaram a quarta em Nova York em elevação. A cotação era de 18,70 centes de dólar por libra-peso.
1: Feijão.
2: Preço médio por saca no atacado no Paraná. Feijão carioca, tipo 1, R$ 281,85 em estabilidade. E feijão preto, tipo 1, R$ 196,48 também em estabilidade.
1: Arroz.
2: Valores no mercado físico, por saca de 50 quilos. Rio Grande do Sul, média estadual, R$ 80,00 em elevação. E Santa Catarina, Rio do Sul, R$ 70,00 em estabilidade.
1: Indicadores agropecuários, um conteúdo do Grupo Rádio Web. Informação que amplifica conexões.
0: 7:19, a gente está de volta para que você saiba como fica o clima nessa quinta-feira aqui em Cuiabá. Hoje nós devemos ter sol o dia todo, sem nuvens no céu, noite de tempo aberto ainda sem nuvens. Deve fazer mais calor do que fez no dia de ontem. Não temos probabilidade de chuva para essa quinta-feira. A temperatura mínima fica na casa dos 25 graus. A máxima chega aos 37. A umidade relativa do ar varia entre 39% e 81%. Agora os termômetros aqui na capital mato-grossense marcam 25 graus. A umidade relativa está em 76%. E as informações que você conferiu são do site Climatempo. Vamos para o nosso giro nacional. A gente começa falando que os ministros mantêm silêncio no STF sobre o caso Master e o envolvimento de Alexandre de Moraes, e Gonê pede a nulidade do processo. Você confere agora com Alan Barbosa.
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1: A gente teve um pequeno problema técnico com o material. Vamos corrigir isso e a gente já traz daqui a pouquinho para você essa informação. Vamos trazer então a matéria com o ministro Edson Fachin quebrando o silêncio e prometendo medidas no caso Master. Yuri Hudson é quem traz os detalhes.

0: O presidente do Supremo Tribunal Federal, ministro Edson Fachin, afirmou que vai anunciar nos próximos dias medidas relacionadas aos novos desdobramentos do caso Banco Master. A declaração ocorre após a divulgação de um relatório da Polícia Federal com mensagens atribuídas ao ex-banqueiro Daniel Vorcaro, envolvendo integrantes da corte, entre eles o ministro Alexandre de Moraes, além do procurador-geral da República. Sem citar nominalmente Vorcaro, Moraes, Gonet ou Dias Toffoli, Edson Fachin afirmou que os indícios conhecidos até agora exigem encaminhamento institucional e uma atuação com serenidade, responsabilidade e firmeza por parte da presidência do Supremo.
1: Em momentos de especial gravidade, é dever de todos preservar a integridade do Supremo Tribunal Federal, a autoridade de suas decisões, o respeito às suas normas e, acima de tudo, a confiança da sociedade na instituição. Os indícios reclamam o devido encaminhamento institucional. Circunstâncias relacionadas, de um lado, à atuação processual e, de outro, a sérios elementos de fato que exigem desta presidência serenidade, responsabilidade e firmeza. A elevada autoridade do cargo não confere privilégios, mas impõe deveres, limites e responsabilidades. Nos próximos dias, concluída a análise necessária dos fatos, esta presidência anunciará, no tempo devido e sem precipitação, as medidas cabíveis e necessárias.
0: O relatório da Polícia Federal reúne mensagens, registros de chamadas, contratos e outros dados extraídos do celular de Daniel Vorcaro. Parte do material indica contatos do banqueiro com um número vinculado a Alexandre de Moraes. Como algumas conversas usavam mensagens de visualização única, os investigadores conseguiram recuperar conteúdos enviados por Vorcaro, mas não todas as respostas dos interlocutores. O próprio relatório da PF ressalta que a análise não foi exaustiva. Agência Rádio Web, de Brasília, Yuri Hudson.
2: Agora sim, ministros mantêm silêncio no STF e Gonet pede nulidade do caso Master. Alan Barbosa traz os detalhes.
3: A primeira sessão no Supremo Tribunal Federal, após revelações de diálogos envolvendo o ministro Alexandre de Moraes e o procurador-geral da República, Paulo Gonet, com o banqueiro Daniel Vorcaro, foi marcada pelo silêncio sobre o tema. Moraes, como de praxe, sentou ao lado do ministro André Mendonça, magistrado que liberou a quebra de sigilo das mensagens contidas nas investigações da Polícia Federal. O presidente da corte, Edson Fachin, abriu a sessão nesta quarta-feira, normalmente ladeado por Gonet, sem tocar no assunto. Pela manhã, em evento sobre resistência democrática, Fachin afirmou que analisa medidas relacionadas ao caso.
1: A elevada autoridade do cargo não confere privilégios, mas impõe deveres, limites e responsabilidades que devem ser observados com absoluto respeito à Constituição, às leis e ao Supremo Tribunal Federal. Nos próximos dias, concluída a análise necessária dos fatos e os procedimentos institucionais pertinentes, esta presidência anunciará, no tempo devido e sem precipitação, as medidas cabíveis e necessárias.
3: Em nota, Paulo Gonet defendeu a nulidade das investigações. Segundo ele, a ordem dada à autoridade policial para investigar pessoas específicas sem pedido do Ministério Público e sem iniciativa da autoridade policial é nula, por exceder os limites de competência do magistrado na fase pré-processual. No discurso, Fachin sinalizou que as medidas a serem tomadas devem afetar tanto Moraes quanto André Mendonça.
1: Circunstâncias relacionadas, de um lado, à atuação processual e, de outro, a sérios elementos de fato que exigem desta presidência serenidade, responsabilidade e firmeza.
3: No Senado, o presidente da Casa, Davi Alcolumbre, fez uma breve manifestação.
4: Todo mundo esqueceu que pediram 130 milhões para a mesma pessoa para fazer um filme. e agora o culpado sou eu, ministro Alexandre de Moraes. Mas eu vou fazer um relato de tudo que eu quero falar.
3: Desde a terça-feira, Fachin faz consultas internas junto aos demais ministros para dimensionar o andamento da crise envolvendo o STF. O presidente da corte não indicou se o caso irá a plenário. Agência Rádio Web de Brasília, Alan Barbosa.
2: Dark Horse, novo repasse de Vorcaro, desmente Flávio Bolsonaro, e você confere com Felipe Medeiros.
5: Um novo repasse de $1.600.000 feito pelo ex-banqueiro Daniel Vorcaro para o filme Dark Horse sobre Jair Bolsonaro contradiz a versão apresentada pelo senador Flávio Bolsonaro, do PL, referente à data do último pagamento. A informação foi revelada pela revista Piauí, com base em um relatório do Conselho de Controle de Atividades Financeiras, o COAF. Segundo a reportagem, Vorcaro fez o pagamento em setembro de 2025, 8 dias depois de Flávio cobrar parcelas atrasadas do financiamento do filme. Em maio deste ano, quando o caso veio a público, Flávio afirmou em entrevista à Globo News que o último pagamento feito pelo banqueiro havia ocorrido em maio de 2025.
6: Cumpri esses contratos, A única relação que eu tinha com o Daniel Vorcaro era esse filme. Se eu falasse que eu conhecia, eu ia, na sequência, ter que falar qual é a relação que eu tinha com ele. É a relação ao filme. Foi só por isso que eu preferi preservar. E agora não tem problema nenhum.
7: Agora não tem mais isso, né, senador?
6: Mas eu não tenho problema nenhum de vir aqui falar isso, Malu. Agora.
7: Agora não tem mais confidencialidade, né? O contrato acabou. O senhor assinou esse contrato, senador?
6: Não preciso mais cumprir essa cláusula contratual.
5: Com a nova parcela, o total repassado por Vorcaro para Dark Horse passou de 10 milhões e 600 mil para 12 milhões e 300 mil dólares, o que equivale a mais de 65 milhões de reais na cotação da época. Questionado sobre o novo pagamento, Flávio disse que não trata dos repasses.
8: Sabia que era investidor, agora.
9: Mas o senhor estava cobrando nessa época.
8: Mas olha só, tem que contar para a produtora. Esse assunto eu não tenho como aprofundar. A resposta tem que contar para a produtora.
9: Mas nessa época o senhor estava cobrando isso?
8: Pergunte para a produtora que parcela essa. O valor está na prestação de contas.
10: Está faltando transparência?
8: Está faltando você. Me perguntaram o que você respondeu. Pô. Você, tecnicamente.
9: Mas
8: as mensagens eram do senhor. Olha só, vou ficar insistindo nisso. Eu falei para atender vocês com o maior respeito aqui. Mas antes de ficarem perguntando.
11: Sim, mas é um fato novo, senador.
5: O cientista político Paulo Rakowski diz o que ainda precisa ser apurado pelas autoridades.
12: Acredita que esses recursos tenham saído do país, né? E o que ficou no país foi para bancar interesse de ordem privada do grupo familiar. E também estabelecer essa relação da candidatura, né? Então isso torna a democracia brasileira com um desafio a mais, né? A justiça tem que ter habilidade e velocidade, inclusive essa é a palavra, né? Para ela não ficar sendo efetivamente morosa, como em casos e vários resultados.
5: A revista Piauí também encontrou mensagens que indicam que Vorcaro pode ter autorizado uma nova parcela em outubro. Mas nesse caso, especificamente, ainda não há confirmação de que o dinheiro tenha sido efetivamente transferido. A produtora Goap afirma que houve uma tentativa de novo repasse, mas que a operação não foi concluída.
12: Cidadãos e cidadãs brasileiras, queremos que possamos mostrar que tem efetividade no corpo jurídico brasileiro para ter agilidade com o processo de punição ou identificação quem estão efetivamente envolvidos nesses desmandos dentro do cenário nacional, para não parecer como bom moço querendo governar a máquina pública brasileira.
5: O financiamento do filme é investigado pela PF em um inquérito no Supremo Tribunal Federal. Os investigadores querem esclarecer, entre outros pontos, a origem dos recursos, o caminho percorrido pelo dinheiro e se todo o valor recebido foi realmente utilizado na produção. Além disso, outro inquérito no Supremo apura se recursos de emendas parlamentares foram utilizados para financiar a produção. A GOAP afirma que informou à Justiça todos os repasses e que os recursos foram utilizados integralmente na cinebiografia de Jair Bolsonaro. Agência Rádio Web, produção e reportagem, Felipe Medeiros.
2: E a Procuradoria-Geral da República fecha a delação com o empresário que fez pagamentos a fundo que financiaria Dark Horse. A Procuradoria-Geral da República fechou acordo de delação premiada com Antônio Carlos Freixo Júnior, conhecido como Mineiro, dono da empresa que teria sido utilizada por Daniel Vorcaro para enviar recursos que financiariam Dark Horse, filme sobre o ex-presidente Jair Bolsonaro. Próximo de Vorcaro, Mineiro foi alvo de busca e apreensão em janeiro, na segunda fase da Operação Compliance Zero, que investiga as fraudes no Banco Master. A informação foi divulgada pelo jornal O Globo e confirmado pela Folha. O acordo foi enviado para validação do ministro André Mendonça, do Supremo Tribunal Federal. Segundo a investigação da Polícia Federal, a Entre Investimentos e Participações funcionava como um braço operacional de Vorcaro, ajudando no repasse de recursos definidos pelo banqueiro. O dinheiro transferido pela Entre foi para o fundo Heaven Gate Development Fund nos Estados Unidos, que é administrado por Paulo Calisto, advogado ligado ao ex-deputado Eduardo Bolsonaro. O valor seria usado no financiamento do filme, mas as autoridades suspeitam que parte pode ter sido destinada à manutenção de Eduardo Bolsonaro fora do país. Essa é a segunda delação fechada no caso do Banco Master pela Procuradoria-Geral da República. A primeira foi com o ex-dono da gestora de fundos REAG, o empresário João Carlos Mansur. O material também foi encaminhado a André Mendonça. Agora são 7 horas e 33 minutos, intervalo, a gente volta já.

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1: Agora são 7 horas 37 minutos.
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1: Não temos registros de sinistros de trânsito até o momento nessa manhã de quinta-feira em Várzea Grande. Lentidão na Avenida da FEB, sentido Cuiabá, saindo da trincheira do zero quilômetro. Breve lentidão também na Avenida da FEB, sentido Cuiabá, próximo à ponte Júlio Miller. Trânsito fluindo para o motorista na Avenida Prefeito Murilo Domingos. Breve lentidão também pode ser conferida na Avenida Ulisses Pompeu, no zero quilômetro. Lentidão ainda na Avenida Filinto Miller, na lateral do shopping, sentido aeroporto, e na Avenida Arthur Bernardes, na lateral do shopping, sentido aeroporto. O motorista também vai conferir lentidão na Avenida Ulisses Pompeu, na rotatória do bairro Figueirinha, para quem vem da Avenida Júlio Campos e para quem vem da região central. Congestionamento na Mário Andreasa, sentido Cuiabá. Lentidão também na Alameda Júlio Miller, para quem vem do bairro Noize Curvo, sentido rotatória da ponte Sérgio Mota. Já na ponte, o trânsito está fluindo também nos dois sentidos da ponte Sarita Baracate, no Parque do Lago. E lembrando que hoje é dia de pedal da guarda, pedal da família. Então, a partir das 7h30 da noite, a concentração é na Praça Armando Salem, na Avenida Couto Magalhães, no centro. E ali você pode fazer o pedal junto com a Guarda Municipal, com seus familiares. Saúde é vida, então aproveite essa oportunidade para movimentar o corpo em companhia da Guarda Municipal. Essas são as informações do trânsito lá do município de Várzea Grande, trazidas aqui por Jornal da Cultura pela Guarda Municipal. Agora são 7 horas 39 minutos. A gente já recebe aqui nos estúdios do Jornal da Cultura o nosso primeiro entrevistado do dia de hoje. A gente conversa agora com o doutor Euzi Carvalho, ele que é médico pediatra, responsável técnico do PA Infantil da Unimed Cuiabá. E a gente convidou o doutor Euzi para conversar um pouquinho sobre esse período que a gente está vivenciando. Um período bastante seco, com umidade relativa do ar bastante baixa. E isso traz complicações principalmente para a saúde das crianças, doutor. Bom dia, muito obrigada por aceitar o nosso convite.
2: Obrigado. Para a gente é um prazer estar aqui, principalmente para trazer informação, né, à população. É importante, fundamental, principalmente nesse momento em que a gente vive o período de seca, né? Todo ano a gente passa por essa fase e realmente ela traz consequências importantes, principalmente para a população infantil e para os idosos também, né? Se nós levarmos em consideração que 60% do nosso peso, né, do peso do nosso corpo corresponde à água, então a gente percebe a importância que tem para que nós possamos, durante todo o dia, nos hidratarmos, né, tomarmos bastante líquido, né, durante o dia. Muitas vezes as crianças, pela sua particularidade, brincar, correr, às vezes esquece de fazer isso. Se os pais não estiverem atentos, isso traz algum prejuízo para elas, né, para a saúde delas. Isso vale também para os idosos, né? Embora a gente seja pediatra, é importante a gente falar também nessas duas faixas etárias, porque traz realmente consequências, principalmente para essas duas, né, para essas duas, desses dois extremos da faixa etária. Então, assim, é fundamental nesse momento, né, e aí a gente tem principalmente os problemas de ordem de doenças respiratórias, né, aquelas crianças que têm problemas alérgicos agrava muito mais ainda, né, por exemplo, as crises de asma, né, de bronquite. Então tem que estar muito bem hidratado, ter cuidado com relação ao durante o dia, estar sempre em área bem ventilada, sombreada, né, evitar o sol, a exposição direta ao sol, isso é fundamental. E tem também a questão, quer dizer, é um período eletivo, né, então as crianças estão nas escolas, elas interagem uma com as outras e muitas vezes passam, às vezes, né, uma para outra, determinados agentes causadores de doenças, né? Principalmente vírus, né?
1: Doutor, nesse sentido, é importante que as famílias estejam atentas às vacinas, né? Elas interferem de alguma maneira no quadro mais crítico que se desenha nesse processo, nesse período mais seco, por exemplo, a vacina da gripe?
2: Sim, muito importante isso, a gente reforçar essa questão, né? As crianças que cumprem, né, que os pais obedecem o calendário vacinal, né, leva o seu filho oportunamente para fazer as vacinas dentro do momento mais oportuno, né, isso é fundamental. E principalmente nos dois primeiros anos de vida, né, que é o período de vacinação básica, né, que você tem as primeiras doses de algumas vacinas, né? Algumas precisam de mais de uma dose, então é preciso que ele esteja sempre atento com relação às vacinas, porque elas ajudam a defender, né? Criam resistência, né? E esse é um período que nós estamos vivendo, por exemplo, mais para o início do ano, a gente observou que estava tendo um número grande de gripe por influenza tipo A, né? E agora é a B, né? E para as duas tem vacina. Então, todo ano isso muda, porque o vírus da vacina, o vírus da gripe, ele sofre mutação muito facilmente, né? Então, todo ano isso é monitorado no mundo inteiro. Existem laboratórios, inclusive, credenciados pela Organização Mundial de Saúde, que faz esse monitoramento para, inclusive, definir a vacina para aquele período, né? E isso, então, todo ano tem que vacinar, né? Todo ano tem que ser vacinado. E aí precisa realmente estar atento para seguir esse calendário, porque vai estar protegendo o seu filho, né? Ele vai criar mais resistência às doenças. Muitas delas, mesmo com a vacina, ele pode contrair, mas formas mais leves, né? E aí a gente fala também com relação ao idoso, que muitas vezes evita, né, quadros gravíssimos e evita internação e até óbito, né? Então é preciso que a gente esteja muito atento a isso. E no momento em que a gente observa uma queda muito importante com relação aos índices de vacinação, é importante isso que você perguntou, porque a gente precisa reforçar, né? É preciso continuar acreditando nas vacinas. Elas realmente salvam, né? Elas previnem contra doenças graves, e muitas delas evitam, inclusive, o óbito.
1: Eu até perguntei da vacina para o senhor, porque Cuiabá liberou a vacina para toda a população. Agora a gente não está mais só no grupo de risco, né? Sim, eu estava aqui torcendo, libera, porque eu queria me vacinar. Fui no posto, fiz a vacina, vacinei meu filho também, que já não está naquele período considerado prioritário, mas achei importante oferecer esse tipo de proteção, ainda mais nesse período que fica mais crítico. Doutor, o senhor falava para a gente sobre a questão da necessidade de monitorar a ingesta hídrica, né? Uhum. A gente caprichar na hidratação. Isso é só com água ou a gente pode oferecer outros tipos de líquidos também para hidratação?
2: Não, qualquer líquido, né? Água, chá, suco, né? Água de coco, né? Que as pessoas gostam muito de tomar. Qualquer esquina hoje você, né, você tem, né, um posto que tem, né, até tem entrega a domicílio. Então, qualquer tipo de líquido, né, ele é importante, é fundamental, né? Principalmente para as pessoas que fazem atividades físicas, caminhada, isso é muito importante. Porque não faz só a reposição de líquido, né? Você tem que fazer a reposição de outros elementos que são fundamentais para o nosso dia a dia, né? Sais minerais, vitaminas, né? E alguns desses líquidos trazem essas substâncias. Hoje, inclusive, você tem alguns nomes comerciais que, né?
1: Que são os isotônicos, né?
2: São os isotônicos, exatamente, que é utilizado somente para pessoas que fazem atividades físicas regulares, né? Já tem esse hábito, e é importante que as outras pessoas também criem esse hábito.
1: Qual é o risco da desidratação, doutor? E ela dá sinais? A gente consegue perceber quando uma criança ou um idoso está num quadro de desidratação, né? Existem sintomas que acusam isso?
2: O principal deles, assim, se eu observar o brilho dos olhos, normalmente assim, o brilho fica um pouco apagado, né? A saliva seca ou espessa, né? São sinais de desidratação, são sinais assim, mais leves de desidratação, que de acordo com né? Por exemplo, você pode ter quadros mais profundos, que, né, a prostração, né? A pessoa fica prostrada, mas é fundamental isso. Normalmente em criança, o mais comum é quando ela tem um quadro de diarreia, de vômito, né? Principalmente o vômito leva rapidamente a um quadro de desidratação, né? Sempre no início desses sinais e sintomas, deve ser levado ao médico para que comece o tratamento no momento mais oportuno, né? Isso é fundamental. Então, os principais sinais são esses, né? Saliva espessa ou quase que você não observa a saliva.
1: A boca seca mesmo.
2: Boca,
1: né?
2: Bem seca, né? O olhar perde aquele brilho natural, né? Em crianças pequenininhas, menores de 2 anos, a muleira, né, ela afunda, né, fica deprimida.
1: Existem quadros de irritabilidade também, doutor,
2: também,
1: pela desidratação?
2: Sim, pode, né, porque assim, você tem alteração dos sais, né, de que você come na alimentação, né, isso é fornecido através da alimentação e de líquidos, né. E aí, na ausência, você tem, pode ter quadro de irritabilidade, né? Ou o inverso, ficar prostrado, né? Bem caidinho, né? Então a fisionomia muda do paciente, né? Uma criança é energia, é brincar, correr, pular. Ela ficou quietinha, ela ficou meio paradinha, né? Alguma coisa errada está acontecendo.
1: E desidratação é risco de vida?
2: Com certeza. É, precisa ser corrigido, né? Não só a questão do líquido, né? Mas também de sais minerais que ocorrem perdas com vômito e com a diarreia, principalmente, né? A febre, né? Principalmente a febre mais elevada também pode levar a um quadro de desidratação, né? Principalmente em períodos mais secos como esse que a gente vive nesse período do ano, todo ano em Cuiabá.
1: A gente falou da ingestão de líquidos, mas é importante também observar a alimentação nesse período, porque quando está muito calor, doutor, a gente não fica querendo comer muita coisa, né? O que, que é bom da gente consumir nesse período e oferecer para crianças e idosos?
2: Fundamentalmente alimentos mais leves, né? Evitar alimentos pesados, gordurosos, né? Fruta é fundamental, né? É muito importante. Hoje a gente vê muito pouco as crianças gostarem de fruta, né? Eu lembro que na minha época, na minha infância, a gente tinha uma atração muito grande por fruta, né? Principalmente aqui em Cuiabá, os quintais enormes, né? A gente tinha isso com uma certa fartura, né? Hoje a gente vê muito pouco a criança sendo incentivada para comer frutas, né, verduras. Isso é fundamental, né? Quer dizer, além da reposição de líquido, esses elementos trazem para a gente, como a gente disse, reposição de outras coisas que são fundamentais para o nosso crescimento, desenvolvimento e manutenção da nossa saúde, né? Os sais minerais, as vitaminas, que são fundamentais.
1: Doutor, o senhor falou também sobre problemas respiratórios que se agravam nesse período. Existe o que pode ser feito para evitar essas situações, né? O senhor falou da asma, bronquite, ou quem tem esse problema fatalmente nessa época do ano vai sofrer?
2: Nesse período, infelizmente, assim, você tem uma ocorrência maior desses casos pelos fatores, né, naturais que ocorrem, a seca, fumaça, né, poeira, né? Então, assim, é quase que inevitável, né, que muitas pessoas tenham agravamento desses quadros respiratórios e quadros alérgicos, né? Mas, assim, quais são as recomendações? Manter sempre em ambiente sombreado, bem ventilado, né? Uma casa bem ventilada, com que entre a luz do dia, isso é muito importante, já elimina grande parte dos fatores que podem trazer agravamento da nossa saúde, né? E além do que a gente já falou, quer dizer, alimentação leve, né? Principalmente com a base de frutas, de verduras, e a hidratação, né? Durante o dia, sempre ingerir mais do que habitualmente a gente costuma ingerir de líquido durante o período todo do dia, né? Isso é fundamental. Ambientes onde você percebe que possa acumular poeira, quer dizer, está sempre evitar, por exemplo, limpar com espanador, com coisa que possa levantar essa poeira, né? É fundamental que se utilize de pano úmido, de aspirador, né? Que não vá levantar essa poeira, porque principalmente em ambiente onde tem paciente com um quadro alérgico, E essas coisas podem trazer a piora do quadro, né? O surgimento, de agravamento desses quadros.
1: Doutor, a gente está vivenciando um período de altas temperaturas e umidade relativa muito baixa. Então, fatalmente, a gente procura um lugar refrigerado, né? Com ar-condicionado para se abrigar do calor. Esse entra no ar-condicionado, sai no calorão, entra no ar-condicionado, sai no calorão, também pode trazer algum tipo de complicação respiratória?
2: Sim, né? Porque assim, é uma mudança muito brusca de temperatura, do ambiente. Isso com certeza também é um fator que a gente tem que observar, né? E ter uma certa cautela, né? É tão interessante isso. Por exemplo, nós tivemos anteontem, né?

0: aquela chuva, né? Uhum. E a gente já observa, por exemplo, eu estava de plantão essa noite. Então você, por exemplo, assim, teve uma queda enorme no atendimento, né? Você vê, melhorou a umidade do ar, melhorou o ar, você respira melhor. Como muda isso assim de um momento para o outro, é fundamental. Então, por exemplo, ontem praticamente o plantão foi calmo, tranquilo, diminuiu de forma significativa todos esses sinais e sintomas que a gente já falou aqui, né? Você vê como que uma simples mudança na temperatura, no clima, né? na melhoria da umidade relativa do ar, como é que ela mexe com o nosso organismo. Então, assim, tudo que a gente falou aqui ficou muito fácil de mostrar que na prática, né, é fundamental as recomendações que a gente colocou.
1: Doutor, aqui também tem para mim, infecções gastrointestinais também exigem cuidados. As infecções gastrointestinais também têm uma elevação nesse período ou não tem relação uma coisa com a outra?
0: Não, tem também.
1: Tem também.
0: Né? Porque até por conta do calor, né? Muitas vezes tem que ter cuidado, observar com os alimentos que a gente ingerir,
1: consome,
0: consome. A ver se está condicionado de forma adequada, né? Isso é fundamental. E muitas vezes, assim, por conta do calor, né? E principalmente em ambiente em que a gente faz refeições coletivas, né? Hoje praticamente todas as escolas, somente as escolas públicas, oferecem, né, alimento, né, para os alunos, observar se isso está sendo, né, feito de forma adequada, correta, se o acondicionamento está adequado, né? Porque muitas vezes você pode se utilizar desses alimentos pode ter sofrido algo, perecer por algum motivo e aí trazer consequências mais importantes. Mas na criança, o fator maior que provoca as diarreias, os vômitos, é a causa viral, uhum, né? Que é comum e que é passado de uma pessoa para outra.
1: E esses vírus, eles ficam circulando também nesse período?
0: Sim, sim. Né? E isso é evidente, assim, principalmente quando começa o período letivo, que as crianças vão para escolas, que estão interagindo umas com as outras, né? Há uma elevação do número desses casos nos serviços de saúde, do atendimento.
1: E o que explica, doutora, o agravamento dos problemas respiratórios nesse momento? Né? O nosso sistema respiratório, ele fica agredido, assim, digamos, pelas condições severas que a gente está submetido e, por isso, mais suscetível?
0: Porque assim, o nosso organismo, né, até dentro do processo respiratório, ele precisa de uma umidade, de um percentual de umidade relativa do ar, né, para que ocorra todo esse processo, né? Quando a umidade ela está muito baixa, né, ela compromete esse processo da respiração, né? E o nosso organismo fica mais exposto. Uhum. Né? E aí, consequentemente, fica muito mais fácil você não só transmitir, como desenvolver a doença, desenvolver esses quadros. Né? Então, o ambiente, a umidade relativa do ar, né, tudo isso traz consequências importantes para a nossa saúde, principalmente do ponto de vista respiratório.
1: Então, por isso que a gente precisa lançar a mão do umidificador de ar, da bacia com água, da toalha molhada, nos ambientes que a gente está.
0: Isso, exatamente. Né? Mesmo nos períodos que a gente é chuvosos, né, aqui na nossa região, é importante, assim, dentro do ambiente domiciliar, principalmente à noite, né, porque aí o quarto está fechado, o ar-condicionado ligado, né? O ar-condicionado, ele hoje, principalmente os mais novos, né, os aparelhos mais novos, eles cada dia melhoram mais, inclusive questão de filtrar o ambiente e tal. Mas ainda assim, o ar-condicionado, ele tira muita umidade do ambiente. Né? Então é fundamental que dentro desse ambiente, quem tem o umidificador, se utilizar do umidificador. Quem não tem, não tem problema, né? Tem essa solução que você disse, quer dizer, colocar um pano úmido dentro do quarto, né? Ou uma vasilha, um balde com água, né? Que aquela umidade o ar refrigerado vai se utilizar daquela umidade, né? E não traz consequências mais graves e lesivas ao nosso organismo.
1: Eu acho que um exemplo que a gente pode dar de como está seco, né, doutor, é lavar roupa. A gente lava a roupa, tira da máquina, um pouquinho depois já está tudo seco. Se você deixa muito tempo, está esturricado.
0: Até quebra, né?
1: Exato. Imagina o que não acontece no nosso organismo.
0: Exatamente,
1: né?
0: É assim, só observando isso, a gente já, né, já pode perceber as consequências que isso traz para o nosso organismo, né?
1: Exato. Doutor Eusi, muito obrigada pelas informações. Deixo o microfone à disposição, caso o senhor queira trazer mais algum esclarecimento aqui para o ouvinte da Cultura.
0: Eu agradeço o espaço, né? A gente vai estar sempre à disposição. Eu acho que é importante o papel do profissional médico, do profissional de saúde de uma maneira geral, quer dizer, não se limita, não se deve limitar só a prestar assistência médica, né, no seu ambiente, mas também trazer a informação, levar o seu conhecimento à população. Eu acho que isso é fundamental, né? Acho que são as duas coisas importantes no exercício da nossa profissão. Atender diretamente ao paciente, mas fundamentalmente levar de forma coletiva esse conhecimento à população e evidentemente a comunicação social, ela é fundamental na nossa vida.
1: Esse foi o Dr. Eusi Carvalho, médico pediatra, responsável técnico do PA Infantil da Unimed Cuiabá, que conversou com o ouvinte aqui da Cultura na manhã dessa quinta-feira. Agora são 7 horas, 59 minutos, intervalo, a gente volta já.

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1: Agora são 8h03, a gente está de volta com o Jornal da Cultura, já recebendo aqui nos estúdios o nosso segundo convidado do dia de hoje, que é o Alex Rosa, assessor técnico de agricultura do Núcleo Técnico da Famato, e a gente vem falar um pouquinho sobre o vazio sanitário da soja, que acaba já, no dia 6 de setembro, e entender um pouquinho como está a organização dos produtores que entram nessa reta final de preparação para a safra 2026-2027. Alex, muito obrigada por ter aceitado o nosso convite. E como é que está a preocupação no que diz respeito ao fenômeno El Niño, né? Isso já tem causado algum tipo de impacto nesse momento em que os produtores começam o plantio, né? Logo após o fim do vazio sanitário?
2: Bom dia, Michele. Bom dia a todos os ouvintes. Em nome do seu Vilmondes, presidente do Sistema Famato, agradeço o convite de vocês, a participação aqui. E é muito importante estar aqui para poder falar de um fenômeno desse tão importante que acaba impactando os produtores na ponta, né? O El Niño é um fenômeno que toda vez quando vem ele, os produtores...

agradeço o convite de vocês, a participação aqui. E é muito importante estar aqui para poder falar de um fenômeno desse tão importante que acaba querendo impactando os produtores na ponta, né? O El Niño é um fenômeno que toda vez quando vem ele, os produtores...

0: impactando os produtores na ponta, né? O El Niño é um fenômeno que toda vez quando vem ele, os produtores nela da safra, que é a safra do milho, né? Então, todos esses intempéries acaba impactando na produtividade, no custo do produtor na ponta, né?
1: E aí, quando a gente pensa nesses complicadores, Alex, já existem ferramentas que os produtores podem lançar mão? Por exemplo, a questão da irrigação ajuda a poder fazer esse plantio? A gente já tem irrigação suficiente no estado, porque a gente sabe que também estava num processo de organização, de entender quanto de água subterrânea a gente tinha para fazer isso. Então, eu queria que você pudesse falar um pouquinho nesse sentido, se nós já temos mecanismos que possam driblar essa dificuldade da falta de chuvas para o início do plantio.
0: Com certeza, Michele. E todos os ouvintes, a gente tem os mecanismos, igual você mesmo disse, a irrigação é um deles. A irrigação, hoje, dentro do estado de Mato Grosso, a gente está com aproximadamente, pelos últimos números que eu tenho, é em torno de 400 a 500 mil hectares irrigados, tá? São aproximados, não são números exatos. E essa irrigação, a cada ano que se passa, está aumentando. Os produtores estão fazendo esse investimento, buscando fazer esse investimento da irrigação na sua propriedade, porque, querendo ou não, é um investimento que se paga, né? Porque ele vai começar a plantar logo no início do vazio sanitário, logo ali depois que finaliza o vazio sanitário, e, consequentemente, ele vai ter mais janela para a segunda safra. Então, hoje, o produtor que ele tem um planejamento estratégico dentro da sua propriedade, uma gestão de risco, ele está buscando sim fazer esse investimento na irrigação, né? Pois é muito importante o investimento se paga. Sobre a questão da água, da quantidade de água no nosso estado para poder ser utilizado a irrigação, está sendo feito um estudo, né? Onde que está fazendo todos esses levantamentos das bacias hidrográficas dentro do estado. E posteriormente a gente vai ter esses resultados mais a fundo desses estudos, onde que vai ser divulgado, né? A quantidade de água que os produtores vai ter disponível para ser utilizado, né? E dentro disso também vem sendo trabalhado em cada bacia hidrográfica dentro do estado, tem como que fala, o comitê dessa bacia, onde que os sindicatos rurais, os produtores estão participando desse comitê, porque posteriormente eles vão querer trazer todos esses assuntos voltados da água dentro desses comitês. Então é importante o setor produtivo estar presente e se organizar para a gente poder estar sabendo, estar por dentro de tudo que está sendo desenvolvido dentro do estado.
1: A gente está aqui falando, o fim do vazio sanitário chega ao seu período final no dia 6 de setembro, mas nem todo mundo sabe o que é vazio sanitário, né, Alex? Então, vamos esclarecer o ouvinte da cultura o que é o vazio sanitário e por que ele precisa ser respeitado?
0: Sim, com certeza. Então, o vazio sanitário, o que é? Nada mais é do que uma estratégia de defesa agropecuária, né? Que foi implantada dentro do estado e no Brasil inteiro, né? Onde que fica um período de 90 dias, né? Um período sem o plantio da cultura da soja dentro do estado. Por quê? Por causa que a gente tem uma doença, um fungo chamado ferrugem asiática, né? O Paxoria ferrugem. Esse fungo, ele ocasiona muitas perdas na produtividade da soja, né? No ano de 2004, no ano 2000, na safra 04/05, 2004/2005, no estado de Mato Grosso, muitos produtores tiveram um prejuízo muito grande em questão da ferrugem asiática. Muitos produtores chegaram a quebrar e, né, não conseguiram voltar à atividade por causa desse fungo da ferrugem asiática.
1: E uma vez com ferrugem, aquela planta fica inutilizada.
0: Então, com a ferrugem, ela ocasiona perca na produtividade, né? Ou seja, não deixa a planta, a soja, ela se desenvolver os frutos, né? Que são os grãos, né? Então, consequentemente, ocasionam percas de 40, 50, 60% na lavoura, e isso a lavoura não consegue se pagar, né? Não consegue ter esse investimento de retorno desse investimento que teve ali de 4, 5 milhões dentro da propriedade. Então, nada mais é uma estratégia de defesa agropecuária, né, de sanidade vegetal, para poder deixar um período sem a implantação ou qualquer tipo de restos culturais de soja dentro da lavoura, para poder prevenir, É uma prevenção, né? Querendo ou não, vai ter um foco de ferrugem ali, mas é um foco menor onde que a gente consegue ter o controle com os produtos biológicos e produtos químicos aí, fazendo essa interação.
1: Então a gente está falando de uma

0: janela de 90 dias, que dura de junho, julho até setembro.
1: Pega no período de junho, final de junho, começo de junho até começo de setembro. Né?
0: Exato. E aí você falou pra gente sobre essa questão da janela para a segunda safra, que é a safra do milho. O que tem de previsão para essa safra 26-27, Alex? Qual é a previsão que vocês estão fazendo, tanto de soja como milho, aqui em Mato Grosso? A gente tem visto, por exemplo, que a safra do milho tem crescido, até pela demanda que as usinas de etanol de milho têm apresentado. Então, queria que você falasse um pouquinho sobre as estimativas que se tem para esse período.
1: Então, a gente tem um levantamento que foi feito até pelo Instituto Mato Grossense de Economia Agropecuária, o IMEA, né, que faz parte do sistema FAMATO, está dentro da nossa casa da família rural. O levantamento de soja de previsão estimada vai ser em torno de 48,88 milhões de toneladas de soja produzida dentro do estado de Mato Grosso, né, para essa safra agora 26-27. São números estimados, né? São a estimativa. Já para a cultura do milho, eles não soltaram ainda essa estimativa, porque estão fazendo os estudos, porque depende, para a cultura do milho, depende muito da questão climática. E ver se vai dar certo ali o encaixe da janela para ser implantada a cultura do milho, né? Por que janela, a gente fala? Porque normalmente se colhe a soja ali. Tem produtores que começam a colher em final de dezembro já, devido à variedade que ele planta uma variedade super precoce, então com 90 dias ele já está colhendo essa soja, né? Tem produtores que colhem em janeiro, tem produtores que colhem em fevereiro. Mas a janela ideal do milho é de fevereiro até a primeira semana de março, que é uma janela estabelecida assim, que é a melhor janela de plantio. Passou da primeira semana de março ali, né, já começa a ficar arriscado para o produtor essa janela, por causa das questões das chuvas. Pode ser que falta chuva na floração do milho e aí não dá a produtividade esperada.
0: E aí, porque assim, a gente está falando da chuva necessária e o El Niño interfere justamente no ciclo de chuvas para a nossa região, né? Fazendo com que essa seca ela se prolongue por mais tempo. Já tem uma perspectiva do que pode ser frustrado nessa estimativa, Alex? Vamos colocar assim, olha, realmente a gente teve um super El Niño, a chuva não aconteceu no período que tinha que acontecer, teve ali um atraso para plantio, ou então plantou e não vingou porque a chuva não aconteceu. Já existe esse cenário desenhado?
1: Assim, a gente tem um cenário de achismo, né? Uma estimativa, né? Vamos supor, se a gente comparar o El Niño que a gente teve na safra 23-24, foi um El Niño que trouxe bastante prejuízo para os produtores. Então, em torno aí de uma estimativa de 20% de perda. Uhum. 20%, 30%, 40%, dependendo da região no nosso estado. Porque nosso estado é um estado muito grande. Então, tem regiões que passam mais secas e tem regiões onde com o El Niño fica a questão da chuva. A chuva vai ser muita chuva na hora da colheita. E isso atrapalha na hora da colheita. Há muita chuva, porque dá perda de grãos, dá podridão de grãos. Então isso é muito complicado. Tem regiões que vai dar muita seca no começo, um período ali de intempério climático muito grande, ou uma região que vai dar muita chuva, porque a chuva fica chuvas isoladas, anomalias, né? Ficam dispareias.
0: Chove menos do que deveria.
1: Isso, exatamente. E aí fica complicado. Mas assim, uma estimativa, se a gente for jogar em torno de 20% a 30% aí, se realmente vier o super El Niño, a gente pode ir com a estimativa dessa, né? Comparando com as safras anteriores, né? Ontem até mesmo a gente estava com os pesquisadores, doutores da UFMT, Dr. Marcelo, Dr. Nádia. Eles estão fazendo um levantamento muito interessante sobre essas questões do El Niño, os impactos do El Niño e também os impactos com a questão do Oceano Atlântico interferindo no El Niño. Eles mostraram um dado lá que eu achei bem legal, onde que eles mostraram que na safra 23-24, o Oceano Atlântico estava interferindo nessa seca que teve aqui também. Teve o El Niño e quando o Oceano Atlântico estava com muito, muito quente lá, interferiu aqui pra gente também. Então esses dados são muito interessantes deles, que eles têm. A gente está tentando buscar uma parceria para poder divulgar, fazer um comparativo desses dados aí para divulgar para os produtores rurais dentro do estado.
0: Mesmo que a gente não tenha mar, o mar interfere na nossa vida aqui, né, Alex? E Alex, a gente estava falando sobre essa questão do aumento de demanda de milho, principalmente por conta da produção de etanol, né? Se a gente não tem, ou se a gente tem um prejuízo nessa safra, por conta da janela ideal não conseguir ser atingida, isso também vai impactar na indústria.
1: Com certeza. Hoje a gente funciona... É uma cadeia, né? Todo mundo hoje acredito que dependa de um produtor rural, de uma indústria, porque assim, é um ciclo econômico, né? O produtor produz, seja leite, arroz, feijão, milho, soja, né? A gente precisa da indústria para industrializar esse produto, a gente precisa dos funcionários para poder trabalhar. Então, é todo um ciclo econômico. Se um vai mal, a gente vai mal também, né?
0: É um efeito cascata.
1: É um efeito cascata, com certeza. Então, se der ruim a safra do milho, se der prejuízo na safra do milho, a gente consequentemente vai ter menos produção de etanol de milho, óleo de milho. Então tudo isso vai vir consequentemente afetando aos poucos a economia, né? Então se a gente tem uma safra legal, uma safra boa, onde que dá aquela produção, a gente consegue fazer os produtos industrializados dentro do nosso próprio estado, né? Que isso é muito importante, a industrialização do nosso estado. Isso é um tema que cada vez mais vem se crescendo, porque a gente deve fazer sim a industrialização dos produtos dentro do nosso estado, porque isso gera emprego, gera economia para o município e, consequentemente, é uma renda melhor para todos, né?
0: Você falou para a gente desses 48,8 milhões da safra da soja. Se a gente comparar com a safra passada, é um crescimento?
1: Isso, vai ser um crescimento, né? Assim, mas não tão grande, não tão elevado esse crescimento da safra da soja, né?
0: E me diz uma coisa, Alex. Diante de todo esse cenário que a gente desenhou aqui, a FAMATO ela tem feito conversas e orientações com os produtores? De que maneira a gente tem tentado se precaver dos prejuízos que a condição climática pode trazer para essa produção aqui em Mato Grosso?
1: Sim, sim. A gente tem... Tem grupos, né, dos sindicatos rurais, que a FAMATO ela é a mãe dos sindicatos rurais, né? Então a gente é composto aí por mais de 96 sindicatos rurais dentro do estado e tem essa capilaridade em todos os municípios do estado de Mato Grosso. Então todas as orientações a gente repassa para os presidentes dos sindicatos rurais para eles encaminharem para os produtores que são sindicalizados, né? Ali orientações de clima, orientações de crédito rural, da reforma tributária, do meio ambiente, da pecuária. Todo o núcleo técnico é formado por 7 pastas. A gente tem agricultura, pecuária, reforma tributária, fundiário, indígena e trabalhista. Então, a gente trabalha toda essa parte...
0: Todas as frentes.
1: Todas as frentes aqui, ajudando o produtor nas melhores orientações possíveis, né? Então, a gente trabalha assim, a gente roda o estado de Mato Grosso também, fazendo palestras dentro de cada município, levando as informações e orientações para os produtores rurais.
0: Você falou pra gente que tem regiões do estado que sofrem mais com a seca do que outras, né? Nesse desenho, você pode citar pra gente regiões que acabam sendo mais prejudicadas nesse sentido da estiagem das chuvas?
1: Sim, com certeza. Ó, por exemplo, a região ali de Nova Chavantina, aquela região ali, ela no El Niño, ela pode ter mais seca, né? Então, assim, e numa região mais do norte, pode ser que provoque mais, por exemplo, um Sinop, ali Lucas do Rio Verde, Novo Biratã, aquelas regiões, Cláudia, Colíder, aquelas regiões ali podem ser que afete na hora da colheita, muita chuva na hora da colheita, entendeu? Então são regiões que, por causa como modifica muito o nosso estado, é muito grande, pode ser que falte um pouco aqui, mas tenha mais chuva lá no final e essa chuva atrapalha, querendo ou não, né? O produtor é aquela questão, né? Todo dia rezando pra... Hoje, reza pra chover, ou reza... Não, reza pro sol. Então, é assim, todo dia...
0: Depende do momento
1: do
0: que
1: momento,
0: ele tá, né?
1: Exatamente.
0: E essa... A chuva na hora da colheita, ela prejudica porque o maquinário não consegue colher ou porque a semente no pé, ela fica prejudicada?
1: Assim... Porque a chuva no momento da colheita, por exemplo, vou dar um exemplo prático aqui. Comecei a... Eu tenho um talhão de 100 hectares para colher e choveu à noite. Um dia anterior à noite. Choveu à noite. De manhã, ainda vou ter orvalho naquela soja ainda. Vai ter umidade no grão, né? E, por exemplo, eu vou ter que começar a colher só ali, quase na hora do almoço. Para poder, se tiver um sol, secar aquela soja, dá uma seca natural nela para começar a colher, porque o maquinário não consegue colher com muito úmido, porque embucha, perde muito, é muito complicado, né? Uhum. E, por exemplo, se chover a noite inteira e chover a manhã inteira, o dia inteiro, aí aquela soja já tá no momento de colheita, ela vai começando a apodrecer dentro da vagem, né? Então, assim, por questão da umidade, ela começa a apodrecer dentro da vagem e dá percas na colheita.
0: Entendi. E aí a gente sempre fala assim, né? Tem a soja, aí tem a segunda safra, que é o milho, e tem uma terceira janela de safra de milho também?
1: Assim, como que é? Por exemplo, hoje a gente tem soja, milho, segunda safra, e tem produtores que fazem terceira safra, que são produtores que têm pivô de irrigação, que conseguem até fazer terceira safra dentro do nosso estado de Mato Grosso.
0: Hoje essa realidade chega a quanto?
1: Ah, vai chegar em torno aí aproximadamente de uns 100 mil hectares. Não temos esse número exato, né? Porque são a questão dos pivôs. Tem que ter o levantamento de cada pivô das propriedades. Mas, assim, o produtor que tem, ele conseguir fazer a terceira safra, ixi, maravilha. Tem um pivô. Por isso que a gente fala que o pivô é um investimento que se paga, né? Porque você pode, além disso, acrescentar uma safra na sua propriedade.
0: E Alex, a gente tá falando de toda essa cadeia, você citou, né, a industrialização, os empregos, enfim, tudo que se mobiliza nesse sentido. Mas quando a gente pensa no milho, a gente também tem uma interferência lá na cadeia de produção de proteína, né? Quando a gente fala da produção animal, ela também pode ser atingida se a gente tiver um prejuízo aqui?
1: Com certeza, tanto na produção da soja quanto na produção do milho e também do algodão. Por quê? É feito da soja, é feito farelo de soja, do milho é feito DDG, né, que é utilizado na ração bovina, e também até o próprio milho utilizado em avicultura, né, em rações animal. E algodão também, é feito caroço de algodão, é feito utilizado na ração. Então todas as matérias, nos subprodutos dessas culturas, são utilizados para a produção de proteína animal. Então se a gente consequentemente tem a perca, vai afetar na cadeia animal, sim, com certeza.
0: Aí a gente está falando só de confinamento, a gente também fala de produção de leite...
1: Toda a produção, né? De confinamento, produção de leite, produção de aves dentro do estado que a gente tem, de suínos também. Então, afeta a cadeia, sim.
0: A gente conversou com o Clayton Gauer recentemente aqui no Jornal da Cultura e ele falava sobre mão de obra e falava um pouco também sobre a questão do endividamento dos produtores, né? Essa também é uma preocupação, o agravamento do endividamento se a gente tiver uma quebra nessa produção, Alex?
1: Com certeza, Michele, e todos os ouvintes. Por quê? Hoje a gente tem esse endividamento, sim, dentro do estado de Mato Grosso. Os produtores estão passando por essa dificuldade por questões de intempéries climáticos, de percas que já vem ocorrendo em safras passadas, né?
0: Então, tem um acumulado.
1: Um acumulado. Ele já vem tentando dar aquela bicicleta para poder se recuperar, dar um fôlego e conseguir sobressair disso. E se a gente tiver um super El Niño de novo e der mais prejuízo para o produtor, consequentemente vai afetar os produtores, vai ficar mais endividados ainda, né? Saiu essas questões de renegociações para os produtores, a MP 1376, a prorrogação de dívidas, mas ainda essas linhas não estão sendo operacionalizadas dentro da instituição financeira. Os produtores estão buscando essa renegociação, estão abrindo o jogo, querendo renegociar, querendo continuar plantando, né? Porque é o ganha-pão dele, né? Porque muitos produtores pensam assim, cara, se eu parar com isso aqui, o que eu vou fazer? Né? Então, se ele não tiver essa renegociação, conseguir dar aquela bicicleta, se reerguer novamente, fica complicado para o produtor e afeta muito. E essa renegociação não estão sendo operacionalizadas pelas instituições financeiras ainda.
0: Alex, você falou para a gente sobre a necessidade da gente industrializar aquilo que a gente produz aqui no nosso estado. E sempre vem uma discussão que é assim, mas o produtor ele quer que essa industrialização aconteça quando a gente pensa nas exportações, porque quando a gente exporta não tem ali a cobrança de impostos, tem toda uma lógica para fomentar a nossa exportação de produtos primários, né? Então, queria lhe perguntar sobre isso, né? Essa é uma conversa que passa pela Famato com os produtores. Qual que é o sentimento, né? Existe aí uma vontade de que essa agroindustrialização, de fato, se estabeleça no nosso estado?
1: Com certeza existe, porque assim, ó, vamos parar no princípio. Se a gente tem a própria produção de todos os produtos e matéria-prima aqui dentro do nosso estado, por que não industrializar aqui dentro, com a parceria com todas as indústrias, e revender esses produtos refinados já? Vender um óleo refinado, vender uma ração de cachorro refinada já com produtos que é feito também, né, com produtos derivados de soja, milho, né? Então, todos isso, um produto, um leite de soja, por que não industrializar isso aqui? Vai ser agregação de valor para os produtos do produtor. Então, ele vai ganhar com isso, consequentemente. Então, é de muito interesse dos produtores ter essa industrialização aqui dentro do estado. Até mesmo na produção de aves dentro do estado. Por que não ter mais indústrias aqui dentro do estado? Tem uma, duas só. Por que não ter três, quatro indústrias? Para trazer essas indústrias para a gente conseguir agregar valor. Porque vai ter mais necessidade de produtos, né? Então, a produção vai acabar ficando dentro do nosso estado mesmo e mandando exportado para outros países, até mesmo para outros estados do Brasil, né? Já produtos refinados e prontos.
0: Com mais valor agregado.
1: Exatamente.
0: Né? Alex, muito obrigada pelas informações. Eu deixo o microfone à disposição, caso você queira trazer algum esclarecimento que, porventura, a gente não tenha conversado.
1: Não, com certeza. Eu que agradeço você, Michelle, a todos os ouvintes. E ficamos à disposição na Famato para qualquer dúvida que tiverem, tirar sugestões, dúvidas conosco. Dentro da Famato é só entrar em contato conosco que a gente está lá à disposição de todos vocês, meus amigos ouvintes. Muito obrigado.
0: A gente conversou com Alex Rosa, que é assessor técnico de agricultura do Núcleo Técnico da Famato, nessa manhã aqui no Jornal da Cultura. Agora são 8 horas e 27 minutos, intervalo, a gente volta já.

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1: 8 horas 31 minutos. A gente está de volta com o Jornal da Cultura e você confere agora o quadro Visão Imobiliária com Roberto Souza. Bom dia, Roberto.
2: Bom dia, Michele. O que eu queria trazer hoje é uma outra pergunta para fazer todo mundo pensar. Quando aparece um imóvel com preço abaixo do mercado, a primeira reação que as pessoas costumam ter é de que é uma oportunidade, certo? Mas será? No mercado imobiliário, preço baixo e bom negócio não são necessariamente a mesma coisa. E essa é uma diferença importante para quem está querendo comprar agora. Imagina dois imóveis muito parecidos. Um custa 500 mil e o outro 600 mil. O primeiro vai parecer claramente mais interessante, mas aí você vai começar a olhar com mais atenção. O imóvel de 500 mil está em uma localização com pouca procura, precisa de uma reforma de 80 mil reais, tem um condomínio bem elevado e pode demorar mais tempo para ser vendido. O outro vai custar 100 mil a mais, mas está em uma região consolidada, boa demanda, melhor padrão construtivo e pode ser revendido com muito mais facilidade. Então, qual dos dois realmente é mais barato? É aí que a gente vai ter que prestar atenção no conceito que é relevante no mercado. Você não vai analisar só quanto custa para comprar. Você tem que analisar quanto aquele imóvel vale como um negócio, incluir tudo que envolve. E isso vai envolver o quê? A localização, a qualidade do imóvel, o estado de conservação, os custos futuros, as despesas de documentos e tudo mais, a gente tem que levar em conta isso. E principalmente a demanda. Por quê? O imóvel, ele pode estar barato justamente porque muita gente não olha para ele. Ou seja, você não vai ter uma procura elevada. Menos gente se interessa por ele. E nesse caso, o desconto que você recebeu no começo da negociação, ele vai aparecer de novo lá na frente, quando você for o proprietário que está querendo vender. E ainda vai ter outra situação. O imóvel vai parecer barato porque o preço não vai mostrar o custo total da operação. Então você vai ter reforma, documentação, impostos, condomínio, manutenção e outras despesas que vão estar envolvidas no uso daquele imóvel, né? Então, antes de comemorar que você aproveitou uma oportunidade que o preço estava imperdível, vai fazer uma pergunta. Por que que aí está barato? Porque isso é uma das perguntas mais importantes. Se a resposta for porque o proprietário precisa vender rapidamente, porque existe uma oportunidade pontual, ou porque o imóvel está sendo negociado abaixo de uma avaliação consistente, pode sim existir uma boa oportunidade. Mas se ele estiver barato, porque tem alguma questão na localização que não é boa, falta documento, por exemplo, você tem que averbar uma obra, uma ampliação do terreno, uma ampliação do imóvel, né, dentro do terreno, conservação, falta de demanda, o desconto, aí ele não vai ser tão vantajoso. Isso vale também para os imóveis novos, tá? Um lançamento, ele não vai ser analisado só pelo preço do metro quadrado, você tem que olhar tudo. Projeto, localização, padrão, infraestrutura, condição, potencial da região. Então, no final, o melhor negócio não é necessariamente o mais barato. É aquele que o preço que você paga faz sentido diante de tudo aquilo que está recebendo agora e no futuro. Então, quando você encontrar uma oportunidade, não tem pressa para perguntar quanto eu consigo economizar. Pergunta primeiro o que me explica esse preço. Porque aqui no mercado imobiliário, entender o motivo da oferta pode ser muito mais importante só do que encontrar a própria oferta. Michele, vou ficando por aqui. Visão Imobiliária, Roberto Souza. E a gente volta quinta-feira que vem. Uma ótima semana.
1: Muito obrigado, Roberto Souza, pelas informações aqui no quadro Visão Imobiliária. E reforçar para o ouvinte da Cultura. Você quer tirar alguma dúvida, né? Quer saber algo sobre o mercado imobiliário? Você pode mandar o seu questionamento aqui para o Roberto no 65 99987 2330. 39. Aproveite essa oportunidade porque ele esclarece aquilo que você precisa saber. Vamos para o nosso giro de noticiário local. A gente começa falando que o presidente do PL em Mato Grosso, Ananias Filho, disse que discorda do empresário Odílio Balbinotti, primeiro suplente na chapa de José Medeiros ao Senado e coordenador da campanha de Flávio Bolsonaro aqui em Mato Grosso. Num vídeo publicado no dia 31 de agosto, Balbinotti afirmou que a esquerda criou o feminicídio, que na realidade é o homicídio de mulheres. Ananias contou que soube da declaração pela imprensa e afirmou que a proteção às mulheres não pode ser só estatística e não pode ser só nomenclatura. Mato Grosso tem a terceira maior taxa de feminicídios do país, segundo o Anuário Brasileiro de Segurança Pública. 2,7 vítimas para cada 100 mil mulheres, quase o dobro da média nacional e atrás apenas do Acre e de Rondônia. Os casos passaram de 47 para 53 mortes em um ano, uma alta de 11%. Vamos ouvir o que disse Ananias.
3: José Medeiros, né? A justiça não deu o aval para ela, levou para o Ministério Público?
4: Eu vi com tristeza. Eu achava que nós poderíamos discutir e decidir interna corpore. Tanto é que eu participei ativamente de todas as reuniões.
1: Não é ainda esse áudio que a gente vai rodar do Ananias. Daqui a pouquinho você vai ouvir ele falando sobre essa questão do horário eleitoral e a briga entre Janaína e José Medeiros. Áudio 1, Amaral, que ele fala sobre a questão do feminicídio.
3: José Medeiros, né? A justiça não deu o aval para ela, levou para o Ministério Público?
4: Eu vi com tristeza. Eu achava que nós poderíamos discutir e decidir interna corpore.
1: Vamos só fazer um ajuste, daqui a pouquinho a gente traz o áudio do Ananias. Vamos trazer o áudio 2, que é o ex-líder do governo Mauro Mendes na Assembleia Legislativa de Mato Grosso, deputado estadual Dilmar Dal Bosco, voltou a subir o tom contra o grupo do ex-governador e criticou a declaração que Mauro deu dizendo que preferia trair o partido a trair o povo. A fala de Mauro Mendes ocorreu durante uma entrevista na TV Vila Real na última segunda-feira. E aí, vamos ouvir o que disse aí Dilmar Dal Bosco, que classificou essa postura de Mauro como infeliz.
5: Eu acho que foi uma fala infeliz, até porque não tem uma lógica nisso. O partido é para agremiações, para pessoas participarem. Eu acompanho o partido como um casamento de pessoas de bem que estão juntos, se unindo, num propósito de ajudar o desenvolvimento de um país, de um estado, de um município. Eu acho que eu jamais faria isso, tanto que a minha atitude foi essa, de não trair o meu partido. Eu acho que a fala do ex-governador Mauro Mendes foi infeliz nessa colocação, de que seria mais fácil trair o partido. Eu acho que não é por aí, eu acho que a gente tem que ser leal aonde a gente está. Deputado...
1: Não está aí ainda rendendo essa situação da Convenção do União Brasil, que definiu que o partido não teria candidato ao governo, que no caso quem estava se colocando à disposição era Jaime Campos, né? Ali teve um posicionamento do Dilmar dizendo que nunca tinha visto partido traindo partido, e agora quando Mauro Mendes foi questionado, ele disse que preferia trair o partido a trair o povo, e Dilmar considerou essa fala infeliz. O ex-presidente da Assembleia Legislativa de Mato Grosso, José Geraldo Riva, chamou o ex-governador Mauro Mendes de falso moralista após ter sido alvo da Operação Heritage, deflagrada pela Polícia Federal para apurar um suposto esquema de desvio de 308 milhões de reais em um acordo judicial e administrativo entre o governo do estado e a empresa de telefonia Oi. Segundo ele, a denúncia apresentada pela filha, a deputada estadual Janaína Riva, que disputa o Senado Federal contra Mauro Mendes, tinha consistência, que acabou virando um inquérito policial e resultou na operação e na apreensão do passaporte do ex-governador.
6: Quando a Janaína fez a denúncia, ela fez no sentido de ser fiscalizado, de passar por uma investigação. E quando o STF determina essa operação, é lógico que é porque eles viram fundamento. Não é porque a Janaína fez uma denúncia vazia, ela existe. São 308 milhões que comprovadamente parte dele foi desviado e escamoteado o seu desvio, colocando em nome de fundos, de empresas, de pessoas. Então, antes de você falar dos outros, você tem que olhar para si. É muito fácil eu chegar aqui e atacar todo mundo, mas a gente tem que olhar também para nossas práticas. É aquele velho ditado: faça o que eu falo, mas não o que eu faço, né? Porque a pessoa, às vezes, ela fala uma coisa e faz outra. A gente erra, a gente paga. Eu paguei, ele vai pagar. E todo mundo que errar, lógico que ele está sujeito a pagar perante a justiça. Então, não é o Mauro, é o Mauro, é o Lula, é todo mundo que errar. Independentemente de ter sido governador, de ter sido presidente, ele é um cidadão mato-grossense que exerceu o mandato de governador e que hoje não é mais governador. É um pré-candidato a senador. Apontar os rabos dos outros é fácil, mas ele tem que olhar pro dele. Então a gente nunca saiu atacando o Mauro, nunca atacou a família dele. Eu me entristecia muito quando eu via o nome da minha esposa Danete, é uma pessoa extremamente honesta, correta, e muitas vezes foi atacada por ele. E a Janaína é uma pessoa muito resiliente. Você nunca viu a Janaína fazer xingamento, atacar a família do Mauro, não. A Janaína sempre cumpriu com o papel dela, de trabalhar pelo Estado, de exercer o seu papel de fiscalizar, que é tão importante quanto trazer obra.
1: Então tá aí o Riva falando sobre essa situação envolvendo Mauro Mendes, Janaína Riva, a denúncia que culminou na Heritage. O ex-secretário de Saúde, Gilberto Figueiredo, chegou a comparecer na tarde desta quarta-feira à sede da Assembleia Legislativa para participar da oitiva da Comissão Parlamentar de Inquérito da Saúde, mas não foi ouvido. 3 dos 5 integrantes da comissão pediram que os trabalhos fossem paralisados durante o período eleitoral, o que foi acatado pelo presidente da Assembleia Legislativa, deputado Max Russi, mediante a recomendação favorável da Procuradoria-Geral do Legislativo Estadual. Vamos ouvir o que disse o deputado Wilson Santos sobre essa decisão de paralisar as atividades da CPI da Saúde.
7: Olha, 3 dos 5 deputados titulares da CPI solicitaram a suspensão dos trabalhos. É maioria na CPI. Isso foi submetido à ratificação do presidente, o que aconteceu. Então os trabalhos estão suspensos, as reuniões estão suspensas até o dia 6 de outubro, retornaremos no dia 7, mantendo as duas convocações do ex-secretário Gilberto e do atual secretário Juliano. Nesse período vamos fazer diligências, vamos apresentar no dia 30 de setembro um relatório parcial dos trabalhos, e há uma denúncia muito forte que eu fiz aqui ao site FG Notícias, que nós vamos aprofundar. Então a CPI, na verdade, não vai parar. O que estará suspensa é a realização de reuniões da CPI. As convocações se mantêm para o dia 7 de outubro, 14 horas.
8: Apresentei um requerimento para ser redesignado na quarta-feira passada. E na própria quarta-feira já foi remarcada essa audiência e estou aqui, atendendo à convocação da Assembleia Legislativa, respeitando a autonomia dos deputados, atribuições que ele tem, e como servidor público, que foi secretário de Estado de Saúde por quase 7 anos nesse estado, digo de passagem, um dos mais longevos dos últimos 20 anos, e que realizou as maiores entregas da saúde de Mato Grosso.
9: Essa CPI, como é que você ouviu as acusações aí, em cima da sua gestão, secretário?
8: Eu vejo como ilações que são feitas, não há comprovação legal nenhuma até o presente momento que possa condenar ou provar que houve algum fato ilegal na Secretaria de Estado de Saúde, mas Comissão Parlamentar de Inquérito é atribuição, é direito dos deputados, eles estão fazendo o papel deles e cabe a nós, gestores públicos, atender as convocações. Por isso eu estou aqui.
1: Então tá aí, você já conferiu o que disse o ex-secretário Gilberto Figueiredo nesse último áudio sobre atender a chamado da CPI, embora tenha tentado na justiça não comparecer, depois houve essa manobra da base aliada que compõe a CPI da Saúde pedindo a suspensão das discussões e das investigações até o fim do período eleitoral, o que foi acatado pela presidência da casa e acabou fazendo com que Gilberto não fosse ouvido ontem. Wilson Santos disse que tinha mais de 100 perguntas estruturadas para o ex-secretário, tinha 70 perguntas para o atual secretário no que diz respeito à gestão da Secretaria Estadual de Saúde, mas não conseguiu fazer esses questionamentos justamente por essa decisão tomada pela maioria dos membros da CPI. Agora sim a gente roda o áudio do presidente do PL em Mato Grosso, Ananias Filho, que discordou lá do empresário Odílio Balbinotti no que diz respeito ao feminicídio. Né, Odílio Balbinotti deu uma afirmação dizendo que feminicídio era coisa da esquerda, que foi a esquerda que criou o feminicídio, que na realidade o que existe é o homicídio de mulheres, e Ananias se colocou contrário a esse posicionamento.
10: Não concordo, eu fiquei sabendo dessa informação agora por parte da imprensa que me comunicou. Eu não concordo, eu acho que não pode ser só estatística e não pode ser só nomenclatura. Nós temos que fazer com que realmente as mulheres tenham uma proteção cada vez maior, porque a mulher é mais frágil, ela é forte como ser humano, ela é forte como um desempenho de trabalhadora, mas a sociedade impõe fragilidade a ela e mostra e quer subjugar muitas vezes as mulheres. Eu acho que nós temos um dever de mudar essa cultura de feminicídio que existe no Brasil e que existe em Mato Grosso. Mato Grosso não pode ser de forma alguma campeão nacional de uma coisa tão asquerosa que é o feminicídio.
1: Então está aí o posicionamento de Ananias Filho no que diz respeito a essa declaração dada por Odílio Balbinotti na classificação do crime contra mulheres, né, do assassinato de mulheres como feminicídio, e o posicionamento contrário de Ananias, dizendo que todas as ferramentas são necessárias para combater esse cenário violento para as mulheres. O deputado estadual Eduardo Botelho partiu em defesa da candidata ao Senado Janaína Rive e provocou o adversário dela, o deputado federal José Medeiros. Ao comentar os ataques contra a MDBista, Botelho ironizou uma propaganda de Medeiros e sugeriu que ele colocasse uma melancia na cabeça para chamar a atenção.
11: Estou dizendo, ele vê a sombra de uma mulher que é maior que ele. E qual o problema dela ser maior? Ele pode estar junto, só que ele não quer, ele acha que ele tem que estar acima. Então, deixa ele com essa ideia dele, deixa eles com essas ideias que são. Acho, por exemplo, que feminicídio é uma palavra pejorativa, que não deve existir. Deixa ele com esses pensamentos aí. Vamos ver, a população vai dar o troco para eles na hora certa.
12: Vai lá e corta uma melancia, enfim, faz aquele... Usa a melancia. Você acha que ele está falando com a Janaína, para a Janaína ou para...
11: Bom, eu não sei, né? Porque ele que tem que falar onde que ele quer colocar essa melancia, que eu acho que ele devia colocar na cabeça dele, sair andando, né?
3: Obrigado.
1: Essa declaração do Eduardo Botelho acontece justamente por conta daquela inserção que o José Medeiros fez no primeiro dia de propaganda eleitoral e que acabou causando um frisson aí, né? Porque ele disse que melancia era muito bom para comer, mas não era bom para votar, né? Então, fazendo uma referência, sem citar nomes, mas quem acabou sendo batizado de melancia aqui no estado foi o senador Wellington Fagundes, que é o candidato ao governo pelo PL, que vive um momento de tensão com José Medeiros, que não está fazendo campanha para o Wellington, e no primeiro dia de propaganda eleitoral faz essa alusão aí, cortando uma melancia e dizendo que melancia era para comer, mas não era para votar. Né? Então, nessa referência de verde por fora, vermelho por dentro, aqueles que querem usar uma roupagem bolsonarista, mas que, na verdade, caminharam em outros momentos com gestões petistas, caso de Wellington Fagundes. E aí Eduardo Botelho falou assim, olha, acho que o Medeiros deveria aproveitar, pegar essa melancia, botar na cabeça, porque ele está querendo chamar a atenção, e assim ele vai conseguir chamar a atenção. A deputada estadual e candidata ao Senado, Janaína Riva, reconheceu a dificuldade da aliança entre MDB e PL em Mato Grosso. Sem citar diretamente o deputado federal José Medeiros, que também é candidato ao Senado, Janaína disse que a resistência à aliança entre MDB e PL estaria relacionada ao desempenho eleitoral do MDB e ao projeto da legenda para o Senado. Segundo ela, a candidatura parece tecnicamente empatada com a primeira colocada em pesquisa Quest, divulgada pela TV Globo. Janaína também disse que o MDB mantém um compromisso de fidelidade com sua candidatura ao Senado e reconheceu que os ataques do PL dificultam a aliança.
13: Eu não entendo o porquê de tanta confusão. É porque quando o MDB serviu para apoiar o PL, estava tudo certo. Ninguém era contra o MDB não era esquerdista. O MDB estava junto em uma aliança de centro-direita no estado de Mato Grosso, estava tudo bem. Nós apoiamos os candidatos do PL nas últimas eleições. Agora o problema é que o PL não quer apoiar as candidaturas do MDB por medo da grandiosidade que nós temos hoje num projeto ao Senado. Quer dizer, o projeto ficou muito grande. A própria pesquisa Quest, que foi publicada pela Rede Globo de televisão, ela coloca ali que a nossa candidatura hoje é uma candidatura empatada tecnicamente com o primeiro colocado. Então, assim, nós estamos em uma condição de competitividade muito boa. E eu vejo um receio hoje dos candidatos do PL com relação a isso. Então, não vejo que seja nada... Ah, estamos preocupados aqui porque a coligação com o MDB. Não, é porque ameaça um projeto pessoal. Não é nada diferente disso. Nós estamos cuidando do quê? Do nosso quintal. Aqui no MDB, nós temos um alinhamento de fidelidade com a candidatura senatória. Obviamente que eu tenho também pedido aos deputados que se mantenham fiéis também às demais candidaturas, mas os ataques do PL dificultam um pouco essa situação.
1: Aí o posicionamento da deputada Janaína Riva. E um dos entreveiros, digamos assim, diz respeito à divisão do horário eleitoral gratuito, né? Não houve uma divisão igualitária entre Janaína Riva e José Medeiros. José Medeiros ficou com mais tempo de TV do que Janaína Riva. Janaína Riva chegou a recorrer à justiça em razão disso. E Zé Medeiros se pronunciou sobre essa disputa envolvendo a divisão do tempo de propaganda eleitoral com Janaína. Ele afirmou que a decisão de manter uma candidatura única e autônoma do PL ao Senado foi tomada pelo ex-presidente Jair Bolsonaro. Vamos ouvir o que disse Medeiros.
14: A decisão de candidatura única e autônoma foi tomada pelo presidente Jair Bolsonaro. Tenho que fazer esclarecimento, porque ontem me deparei com a judicialização sobre o tempo do PL a ser dividido com o MDB. Desde o primeiro momento, deixei claro que não haveria coligação para Senado, que a candidatura seria autônoma. Isso ficou registrado em ata, portanto, não temos nada contra ninguém. Estamos no objetivo do que o líder do PL determinou. Mas ele não está aqui, ele está preso. As suas decisões foram relativizadas. Não é Zé Medeiros, é Bolsonaro. Por milhares de pessoas, de brasileiros injustiçados, que estão presos ou refugiados. Zé Medeiros, candidato ao Senado, Bolsonaro.
1: E quem também falou sobre essa questão da briga pelo horário de televisão, né, pelo horário eleitoral gratuito, tanto na TV como no rádio, foi o presidente do PL, Ananias Filho. Ele considerou que a briga sobre a divisão do tempo poderia ter sido resolvida internamente sem a necessidade de judicialização. Ele, no entanto, acredita que exista legitimidade para que o seu correligionário José Medeiros fique com maior tempo. Vamos ouvir o que disse Ananias.
3: José Medeiros, né? A justiça não deu o aval para ela, levou para o Ministério Público.
4: Eu vi com tristeza. Eu achava que nós poderíamos discutir e decidir interna corpore. Tanto é que eu participei ativamente de todas as reuniões. Ali não foi um procedimento. E o Medeiros teve o bom senso, o senador Medeiros teve o bom senso. A Janaína ficou com o tempo do MDB por completo, ficou com o tempo do PRD e do Solidariedade por completo, e o tempo comum ainda ficou para...
3: Visão justa na visão, senhor?
4: A senadora Janaína. Então ficou o tempo do MDB 100% para ela. Ela ficou com o tempo do PRD e de solidariedade, e o tempo que era comum, que era para dividir por dois, o Medeiros e o PL liberou para que ela ficasse somente com ela. Então, os 20 segundos que era do comum, que seria 10 para o Medeiros e 10 para ela, nós deixamos tudo para ela. Então, aí o Medeiros colocou que queria o tempo do PL. Porque se vocês prestarem atenção, a coligação para senador, as chapas ficaram somente do MDB e somente do PL. Se tivesse havido a fusão dos dois partidos, colocando, mesclando os suplentes, aí sim seria necessário que fosse meio a meio.
3: Tem previsão aí para a campanha? Essa acusação dela de que o Medeiros teria fraudado, você achou que sim, bem justa essa acusação dela?
4: Essa briga dos dois aí, eu acho que não tem ganhador. É uma é uma discussão que não tem ganhador. Eu acho que não ajuda ninguém.
1: E tem razão, Ananias, né? Quanto mais tensão acontece, pior fica a situação para os dois candidatos, mas acho que aqui fica pior para o Medeiros, né? Se existe uma coligação, qual que é a lógica de não dividir o tempo? Mas a justiça não concedeu ainda o pedido de Janaína, né? Tinha um pedido liminar, não foi concedido, ainda não foi apreciado no mérito. Então tá aí essa situação. O deputado estadual Júlio Campos, que é candidato à reeleição, afirma que é um lobo solitário na campanha, já que o seu grupo não apoia o projeto de reeleição de Otaviano Piveta. Além disso, em razão da regra de fidelidade partidária, ele está impedido de pedir votos para o senador Wellington Fagundes, candidato ao governo em quem pretende votar.
15: Perfeitamente, lobo solitário, Júlio Campos com Deus e com o povo, né? Sem poder eu não posso participar dos eventos do candidato a governador que eu vou votar e apoio, que é o Hélio Fagundes, né? Como também não vou participar do evento que eu teria direito a participar, que é a coligação União Brasil Republicano, que o candidato é o doutor Otaviano Piveta. Quero ressaltar, nada contra Otaviano Piveta, pelo contrário, se dependesse dele, nós teríamos até formado uma coligação, mas tudo contra Mauro Mendes. Eu recomendo para todos os meus amigos, as pessoas que gostam de Júlio Campos, que admiram o meu trabalho, que sempre me apoiaram, não votem em Mauro Mendes para senador. Ele não merece o seu voto. Ele fez um governo de realização, mas com muita corrupção.
1: Então tá aí o recado duro de Júlio Campos no que diz respeito a esse período eleitoral. A gente fecha aqui com um áudio do presidente do Sinjusmat, Rosenval Rodrigues dos Santos, que pediu nessa quarta-feira que a Assembleia Legislativa cumpra a decisão judicial sobre o voto aberto. A medida envolve a nova análise do veto ao reajuste de 6,8% dos servidores do Judiciário. Rosenval acompanhou uma oficial de justiça até a Assembleia para a intimação do presidente da Casa, Max Russi. Segundo ele, a decisão determina que o veto volte ao plenário na próxima sessão e seja apreciado com votação aberta. O sindicalista também relembrou a votação anterior e afirmou que 14 deputados haviam apoiado o reajuste, mas apenas 10 mantiveram a posição na análise do veto. Rosenval voltou a classificar a mudança de 4 votos como traição.
16: Nós viemos acompanhar a oficial de justiça, uma vez que nós somos parte através do Sinjusmat, onde foi determinado pelos desembargadores que o presidente da Assembleia cumpra imediatamente, ou seja, retorne para plenário a questão do veto que foi vetado dos 6,8% dos servidores do Poder Judiciário e decida se vão manter o veto ou se vão derrubar o veto, né? Então, assim, deixar bem claro a sociedade do Mato Grosso que a partir de hoje não existe mais voto secreto na Assembleia de Mato Grosso. Acabou. Isso aí nós conseguimos derrubar e foi uma vitória do povo de Mato Grosso através dos servidores do Poder Judiciário.
1: Então tá aí o posicionamento do Rosenval Rodrigues, que espera que a Assembleia Legislativa paute esse veto do governador, então governador Mauro Mendes, né, que à época impediu o reajuste de 6,8% para os servidores do Judiciário, embora o orçamento seja do Judiciário, o dinheiro esteja no Judiciário, mas à época falava-se que esse veto aconteceu para que não houvesse uma cobrança por parte dos servidores do Executivo de Mato Grosso em busca de um ganho real, né, para além da revisão geral anual que é proporcionada aos servidores públicos. E antes de ir embora, Amaral, quero só trazer os dados da última pesquisa Quest, que mostra Lula com 37% das intenções de voto e Flávio Bolsonaro com 29% no primeiro turno. Esse levantamento ouviu 2.004 eleitores entre 30 de agosto e 1º de setembro, a margem de erro é de 2 pontos percentuais. Na primeira pesquisa Quest, após as sabatinas da TV Globo e o início do horário eleitoral, Federal, o candidato a presidente Luiz Inácio Lula da Silva aparece com 37% das intenções de votos no primeiro turno, enquanto Flávio Bolsonaro tem 29%. O levantamento foi encomendado pela Globo, divulgado nessa quarta-feira, com margem de erro de 2 pontos percentuais para mais ou para menos. Em um eventual segundo turno, os dois aparecem tecnicamente empatados. Ambos oscilaram negativamente dentro da margem de erro. Na última pesquisa do Instituto, de 14 de agosto, Lula tinha 38% das intenções de voto, enquanto Flávio havia marcado 31%. Um dos destaques do levantamento é o crescimento de Augusto Cury, do Avante, que passou de 2% para 10%, crescendo acima da margem de erro. Já Ronaldo Caiado, é sério. Nós tivemos uma queda aqui no sinal da rádio, então vou trazer de volta as informações, né, da Quest. A Quest, depois da primeira rodada de entrevistas na TV Globo e também do início do horário eleitoral gratuito, mostra Luiz Inácio Lula da Silva com 37% das intenções de voto no primeiro turno e Flávio Bolsonaro com 29%. A margem de erro é de 2 pontos percentuais para mais ou para menos. Um outro destaque desse levantamento também é o crescimento de Augusto Cury, do Avante, que passou de 2 para 10%, crescendo acima da margem de erro. Já Ronaldo Caiado, que ocupava a terceira posição no levantamento anterior, caiu de 4 para 1, também passando da margem de erro. A pesquisa Quest ouviu 2.004 eleitores com 16 anos ou mais em todo o território nacional. O intervalo de confiança é de 95%. O levantamento foi registrado no TSE sob o protocolo BR-07065/2026 e as entrevistas foram feitas entre os dias 30 de agosto e 1º de setembro. Então, Lula tem 37%, Flávio Bolsonaro 29%, Augusto Cury 10%, Renan Santos do Missão 3%, Ronaldo Caiado 1%, Romeu Zema também 1%, Samara Martins da UP 1%, Rui Costa Pimenta do PCO 0%, Hertz Dias do PSTU 0%, Edmilson Costa do PCB 0%, veterinário Wilson Grassi do Democrata 0%, Clariana Barão do DC 0%, brancos nulos ou nenhum 7%, não sabe ou não respondeu 11%. Já num cenário de segundo turno, a gente tem Lula com 42, Bolsonaro com 41, nenhum branco ou nulo 13, não sabe ou não respondeu 4%. Então essas são as informações da pesquisa Quest divulgada nessa quarta-feira. A gente chega ao fim de mais uma edição do Jornal da Cultura, agradecendo a você que ficou conosco até esse momento. Muito obrigada pela sua companhia. Tenha uma excelente quinta-feira. Nessa sexta, 7 da manhã, a gente está de volta e a gente também inicia nossa rodada de entrevistas com os candidatos ao governo de Mato Grosso. Amanhã nossa convidada é Natasha

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3: Bom dia, Cuiabá. Bom dia, VG. Bom dia, Mato Grosso maravilhoso. 10 horas e 5 minutos, hoje é quinta-feira, 3 de setembro de 2026. Eu sou Mila Rizzi, chegando para ficar junto com você até as 2 da tarde com muito flashback bonito, viu?

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2: 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Temperatura casa dos 38 graus, umidade relativa do ar também 38%. Prazer enorme estar junto com você aqui na Cultura FM. A partir de agora a gente vai ficar 4 horas juntinhos, regado de muita música bonita. Então bora lá, como esse clássico que vai abrir o meu horário de hoje. Uma das músicas mais icônicas da dupla britânica Pet Shop Boys. A música é de 1988 para você, Domino Dancing. Cultura FM, a sua melhor companhia. Que você tenha um dia maravilhoso, como esse sol lindo que tá lá fora.

0: New Kids on the Block, Step by Step, música de 90, essa aqui, Marvin com Titãs e também Head Over Heels com Tears for Fears. Senado adia votação do fim da 6x1 por falta de votos e deixa a PEC para depois das eleições.
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0: A votação da PEC do fim da escala 6x1 não deve mais ocorrer nesta semana no Senado, devendo ficar só para depois do primeiro turno das eleições. O adiamento ocorreu ontem após o governo concluir que não tinha segurança sobre os 49 votos necessários para aprovar uma proposta de emenda à Constituição. A decisão expôs uma dificuldade que vai além do quórum registrado no plenário. Apesar de o painel ter chegado a marcar 75 senadores presentes, o líder do governo no Congresso, Randolph Rodrigues, afirmou que a presença não significa necessariamente voto favorável. E segundo ele, a estimativa seria conseguir 53 a 54 votos favoráveis, mas considerou arriscado levar a PEC à votação sem garantia de que esse apoio seria efetivamente convertido em votos. Pela Constituição, a proposta de emenda precisa ser votado em 2 turnos no Senado, com pelo menos 49 votos favoráveis, o que corresponde a 60% do apoio dos 81 senadores. A PEC 221/2019 prevê a obrigatoriedade de descanso remunerado de 2 dias por semana, sem redução salarial, e reduz a atual jornada de trabalho de 44 para 40 horas semanais, com uma regra de transição de 14 meses. Redação, Thalita Rocha.
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15: 10h29.

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3: 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E a hora certa na Cultura FM. 11:43, dia maravilhoso.

No flash do ouvinte de hoje, vamos atender Lúcia Rodrigues, do bairro Jardim Colorado, em Cuiabá. E a música que ela quer voltar no tempo até 1982 é essa aqui, Fleetwood Mac Gypsy.

FM 90.7, você se esconde, Rádio Táxi, everybody com DJ Bobo. Vem aí o horário eleitoral obrigatório, a gente volta em 25 minutos, mas antes dá pra você ouvir um pouquinho ainda do Bee Gees aqui na Cultura FM.

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1: Quem vai tirar a carteira de habilitação em Mato Grosso terá que se adaptar às novas regras na prova prática de direção. Entre as principais mudanças está o limite de 3 minutos para concluir o estacionamento na categoria B de carros e a função do agente que acompanha o candidato durante o exame. As regras foram assinadas pelo presidente do Detran, Gustavo Vasconcelos, e publicadas ontem no Diário Oficial do Estado. O exame prático de direção em todo o estado agora fixa em até 3 minutos o prazo para o candidato da categoria B concluir a manobra de estacionamento que encerra a prova. Também, o agente que acompanha o candidato dentro do veículo não decidirá mais sobre a aprovação. O texto cria a figura do preposto responsável por acompanhar o candidato, transmitir as instruções, observar e registrar as ocorrências. Ele fica proibido de atribuir pontuação, antecipar resultado ou emitir conclusão sobre aprovação ou reprovação. A decisão caberá a uma comissão examinadora colegiada formada por no mínimo 3 servidores da autarquia. O grupo analisará os registros lançados no sistema e validará eletronicamente o resultado, que só será considerado definitivo após essa etapa. Redação Thalita Rocha.
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9: 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Lembrando que já a partir do meio-dia

0: 90.7, Vida Bandida Lobão, The Look com o Rock Set, encerrando Nova Manhã, que retorna amanhã a partir das 10 horas. A gente vai para aquele rapidíssimo intervalo, vai se preparando, porque vem aí a trilha sonora da sua tarde, do seu horário de almoço, aqui na Cultura FM, com 2 horas de clássicos para você. O break é rapidinho, viu?
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6: Pontualmente meio-dia, excelente tarde pra você. Eu sou Mila Rizzi, vamos juntos até as 14h a partir de agora com o programa mais gostoso do seu DAI pra gente fazer aqui.

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1: Temperatura 38 graus, umidade relativa do ar também 38%. Coordenação Leno Franz. A programação é do Beto Silva, direção geral Dorileu Leal. Vamos abrir os clássicos de hoje com I Wish You Do, do Raindown, que é uma das baladas mais poderosas da carreira de solo de Phil Collins, lançada em 15 de janeiro de 1990 como segundo single do seu aclamado quarto álbum de estúdio, But Seriously, de 89. A música se destaca por sua intensa carga emocional, com a colaboração de peso na guitarra. O grande diferencial técnico e artístico dessa faixa é a presença do lendário guitarrista Eric Clapton. Collins queria criar uma atmosfera que fosse o mais próximo que ele conseguiria chegar de um ritmo focado no blues, e convidou Clapton, que entregou riffs e solos de guitarra cortantes e cheios de feeling ao longo da canção, né? Todo ao longo da canção. E para completar o tom dramático, a música também conta com um poderoso coro gospel ao fundo. Alcançou o primeiro lugar na parada RPM no Canadá, e foi eleita a música mais bem sucedida daquele ano no país. Estados Unidos, terceiro lugar da prestigiada Billboard Hot 100. E no Reino Unido, chegou ao sétimo lugar na parada Reino Unido Singles Chart. Bora curtir I Wish You Do, do Raindown, 1980.

0: Cultura FM 90.7 True Spandau Ballet. Também passou por aqui, foi Deus Quem Fez Você com a Amelinha e I Never Cry com Alice Cooper. E agora vamos falar de futebol.
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0: As quartas de final da Copa do Brasil estão perto do fim e já definiram 3 semifinalistas. Palmeiras e Vasco se classificaram ontem, juntando-se ao Atlético Mineiro. O Verdão empatou com o Santos sem gols na Vila Belmiro, mas como na ida entre os times. O já havia, né, feito 3-0, então o Peixe, melhor dizendo, né, ficou com os 3-0, né, no agregado final. E o Vasco superou o Vitória por 2-0 e confirmou a vaga após também vencer a primeira partida por 1-0. E na próxima fase, o Cruz Maltino enfrenta o Palmeiras em busca de uma vaga na final. E o último classificado vai sair hoje, que é Grêmio e Internacional, que empataram em 0-0 no jogo de ida, que se enfrentam às 19 horas na Arena do Grêmio, com transmissão com a equipe de ouro aqui na Cultura FM às 19 horas. Você não pode perder, hein? Qualquer vitória simples no tempo normal serve para avançar. E se houver um novo empate, a vaga vai ser decidida nos pênaltis e o vencedor do Clássico Gaúcho vai enfrentar o Atlético Mineiro na semifinal. Brasileirão, o Flamengo segue na caça ao líder. Palmeiras e viu a distância cair um ponto. Em duelo atrasado da quarta rodada, ele venceu o Mirassol pelo placar de 2-0. E com o resultado, o rubro-negro chegou aos 51, enquanto o Palmeiras soma 52. Agora as equipes estão com o mesmo número de partidas disputadas na competição, 25. O confronto direto entre eles só irá acontecer na reta final do campeonato pela 36ª rodada.
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3: Meio-dia e 26, excelente tarde desta quinta-feira.

September é indiscutivelmente o maior e mais contagiante clássico do grupo americano de R&B funk Earth, Wind & Fire, lançado em 18 de novembro de 78 como a faixa inédita para promover o álbum The Best of Earth, Wind & Fire Volume 1. A música se tornou um fenômeno cultural e atemporal que atravessa gerações. Chegou a número 1 da parada de R&B da Billboard, alcançou o terceiro lugar da Billboard Hot 100 dos Estados Unidos, além do terceiro lugar no Reino Unido.

0: Heróis da Resistência, só pro meu prazer, a Mera Feeling, Duran Duran, e amanhã é 23 com Kid Abelha. Rápido intervalo, voltamos já já com mais uma sequência clássica pra você. Pra você, uma ótima tarde desta quinta-feira.
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0: Já estamos de volta com os clássicos da cultura, o programa mais gostoso do seu dia para deixar a sua tarde muito mais gostosa. Tá no trânsito? Uma ótima tarde para você. Sad Songs é uma belíssima e melódica canção gravada pela dupla americana de soft rock Alessi Brothers, formada pelos irmãos gêmeos Billy e Bob Alessi. Lançada em dezembro de 76 como parte do seu álbum de estreia homônimo, e a faixa se tornou um enorme clássico romântico, especialmente no Brasil. Embora os irmãos Alessi tenham feito muito sucesso internacional com o hit Oh Laurie no Brasil, Sad Songs ganhou um status cult. Isso aconteceu porque a música foi escolhida para a trilha sonora da novela Locomotivas, e a exposição diária da TV transformou a canção em um hino instantâneo de rádio em todo o país. Ela aborda a dor profunda do término da solidão e das mudanças. Uma daquelas músicas feitas para quem já teve o coração partido, mas não cansa de ouvir uma bela melodia. Alessi Brothers com você.

0: Uma hora mais um minutinho, excelente tarde para você. Você fez uma viagem maravilhosa agora até o ano de 1990 com roupa nova, Mistérios, Just to See Her, de 87 com Smokey Robinson. Rápido intervalo, porque vem aí mais uma hora recheada de clássicos para você.
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0: Uma hora mais 4 minutinhos, temperatura 38 graus.

sou Mila Rizzi, tô junto com você até as duas. Hoje, quinta-feira, 3 de setembro de 2026. Vamos abrir a segunda hora dos clássicos com uma clássica perfeita, né? É o Your Song, que é o primeiro grande clássico e a música que lançou Elton John ao estrelato mundial. Ela foi lançada em outubro de 1970 do seu segundo álbum de estúdio auto-intitulado, e a balada de piano é amplamente considerada uma das maiores canções de amor já escritas na história da música pop. A música nasceu de uma das parcerias mais prolíficas da música entre Elton John, que é a melodia, né, que ele fez a melodia, e o letrista de longa data, o Bernie Taupin. A melodia perfeita para uma tarde que pede mais leveza. No ar, clássico definitivo de 1970, Your Song.

0: Por favor, me perdoe, eu não posso parar de amar você. Bryan Adams, Please Forgive Me, lindíssima. Uma velha canção, rock and roll, 14 bis e Your Song com Elton John. Ponte sobre o rio Cuiabá ficará interditada por 10 dias.
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0: A Sinfra informou que a ponte sobre o rio Cuiabá, localizada na MT-010, no município de Rosário do Oeste, será totalmente interditada para o trânsito de veículos a partir da zero hora de sexta-feira. A interdição tem previsão de durar 10 dias. Esse período é necessário para que seja realizada a correta secagem do concreto utilizado na recuperação estrutural da ponte. Nos primeiros dias após a aplicação, o concreto é muito sensível a vibrações e impactos. Por isso, o tráfego de veículos poderia provocar danos ao material. A ponte sobre o rio Cuiabá está passando por obras emergenciais de reforço estrutural com o objetivo de garantir a segurança de todos os usuários. Durante o período da interdição, a orientação é que os motoristas busquem rotas alternativas. No caso de quem está indo de Cuiabá para Rosário, a orientação é acessar a MT-246 no sentido de Acorizal, para chegar à BR-163 e então ir em direção a Rosário do Oeste. No sentido oposto, o caminho é seguir pela BR-163 em direção a Jangada, depois acessar a MT-246 até chegar na MT-010. Redação, Thalita Rocha.
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2: Bom, aí, 23.

já de volta com os clássicos. Vamos trazer, eu conheço uma pessoa que adora cantar essa música aqui, viu? Fast Car, uma das canções de folk rock mais aclamadas e profundas da história da música, escrita e originalmente gravada pela cantora e compositora americana Tracy Chapman. Ela foi lançada em abril de 1988 e, embora tenha sido bem recebida pela crítica, a música se transformou em um fenômeno global após um golpe de sorte de 11 de junho de 88. Tracy se apresentou no concerto em homenagem aos 70 anos de Nelson Mandela. Mais tarde, no mesmo evento, o icônico Stevie Wonder teve um problema técnico e não pôde entrar no palco a tempo. Então, Chapman foi jogada de volta ao palco de surpresa, armada apenas com seu violão, e tocou Fast Car para uma audiência televisiva global de milhões de pessoas. No dia seguinte, as vendas do álbum explodiram. Há músicas que tocam no rádio e há músicas que desenham um filme inteiro na nossa mente. Dê o play e sinta a poesia de Fast Car.

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1: 1h41. Uma ótima tarde para você. Tá chegando o Cine Cultura. Bora lá com os Goonies, produzido por Steven Spielberg e dirigido por Richard Donner, o super homem e máquina mortífera, o longa é uma aventura juvenil definitiva do cinema. Um grupo de garotos desajustados, que se autodenominam Goonies, descobre um legítimo mapa do tesouro no sótão de casa. O tesouro pertence ao lendário pirata Willy Caolho. Eles decidem seguir as pistas e encarar cavernas cheias de armadilhas mortais para encontrar o ouro e usar o dinheiro para salvar suas casas da demolição por empresários gananciosos. No caminho, eles precisam despistar a família Fratelli, uma perigosa e atrapalhada gangue de criminosos que também quer o tesouro. E é onde eles conhecem o icônico gigante de bom coração, Sloth. A canção foi encomendada diretamente pela Warner Bros. Para o grande filme. Cyndi Lauper originalmente batizou a composição apenas de Good to Know. No entanto, o estúdio exigiu a mudança para incluir o nome do filme por motivos de marketing. Cyndi odiou tanto a interferência que passou quase 20 anos se recusando a cantar a música nos seus shows, voltando a incluí-la no repertório apenas nos anos 2000, após apelos massivos dos fãs. The Goonies Are Good to Know. Esse é o nome da icônica canção dos filmes Os Goonies, para você curtir agora na Cultura FM, Cine Cultura.

Gilberto Gil nos clássicos, vamos fugir. Ah, só se for agora, viu? Bora fugir pra Chapada e a gente aproveita, toma aquele café maravilhoso com uma pitada de canela, que delícia. Antes você ouviu o Rockwell Knife. Clássicos indo embora, volta amanhã a partir do meio-dia. Daqui a pouquinho tem o Beto Silva na sua companhia. A gente volta a se falar logo mais, depois da transmissão, né? A equipe de ouro vai estar aqui transmitindo o jogo entre Grêmio e Internacional. A gente volta a se falar logo após o futebol. Beijo pra lá de carinhoso pra você. Obrigada pela companhia e pela sintonia. Dizer pra você que foi um prazer enorme estar na sua companhia. Chegamos ao fim da nossa viagem musical e você vai ouvir agora uma daquelas canções que abraçam a alma e nos lembram do valor de estar perto de quem amamos. Deus abençoe a sua tarde. Fique com a poesia acolhedora do Crowded House.

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Cultura FM 12h25, por aqui o Tarde Companhia com você nos 90.7. Até às 5 da tarde, Humberto Silva junto contigo na programação da Rádio Cultura FM. Você participa da nossa programação no 9987-2339. Você fique à vontade. Daqui a pouquinho tem o Flash do Ouvinte aqui na Cultura.

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anos de 1998, de volta do Tarde Companhia. Para você ouvir de cultura ligada na frequência do Flashback, ótima tarde para você, onde quer que você esteja nos ouvindo nesse momento, em trânsito, em casa, no trabalho. Valeu pela companhia aqui no Tarde Companhia, uma tarde gostosa e quente em Cuiabá. Termômetros marcam agora na Grande Cuiabá 38 graus, a umidade do ar está na casa dos 38%. É bom fazer ingestão de água potável, hein? Vamos beber água. A temperatura está boa, mas infelizmente a umidade do ar está baixa. Está na hora de irmos para o intervalo, mas antes deixa eu te chamar a atenção, tem batalha rolando por aqui na programação do Tarde Companhia. Você escolhe qual década você quer ouvir aqui na Cultura FM 90.7. Bora lá saber quem está por aqui.

0: As décadas de 70 e 90 na roleta para você escolher, para você apontar, para você mandar o seu, a sua opinião, dar aquele pitaco bacana na nossa programação. Tem duas músicas de dois períodos interessantes da música pop mundial. Aí você cola aí no 9987-2339 e manda ver. Eu quero a dos anos 70, eu quero a dos anos 90. Então vamos conhecer as músicas. Queen, 1977.
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0: The Past Mode, 1990.

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Deixa eu aproveitar aqui e cumprimentar ouvintes ligados na programação aqui do Tarde Companhia, Arli Marcondes. Boa tarde para você. Marco Antônio, tudo de bom? Obrigado pela sintonia aqui na Cultura, acompanhando a programação do Tarde Companhia. Abraço aos amigos que estão trabalhando, nos levando junto na frequência do Flashback. Leonardo, tudo de bom para você também? Obrigado pela audiência. Manda um abraço para Cássia, ligada com a gente, está em casa com o Leonardo, ouvindo a programação da Cultura. O pessoal está querendo ouvir Hathaway. Hathaway, como é que fala, Beto? Hathaway, eu conheço por Hathaway, então vamos ouvir. What's Love?

Olha, sem comentários, hein? Não precisa nem bater palmas. Ela é demais. Diana Ross com Upside Down, 1980. Na programação do Tarde Companhia de 94, Yahoo Caminhos de Sol. Que é uma releitura muito interessante de uma canção gravada lá no início dos anos 80 pela cantora Zizi Posse. Ainda por aqui, Sunny, de 76, a batida marcante lá no Born I Am. E ainda rolou por aqui, Haraway, o som bacana. Alô, Kelly. Tudo de bom, Kelly. Boa tarde. 38 grauzinhos aqui na capital do estado e na região metropolitana. É uma pausa e dentro de instantes estamos de volta aqui com Tarde e Companhia.

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0: Boa tarde para você, ouvinte do Tarde Companhia. Cultura FM, são 3 horas e 10 minutos.
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90.7 Logical Song 1979, aqui na programação da Cultura com Super Trap, a rádio oficial do Flashback. Erva Venenosa, clássica de Erva Doce. Eita, banda Erva Doce, metade dos anos 1980, né? 1985. Pra muita gente significava muita coisa, né? Metade dos anos 80. Eu tava no colegial, muita gente tava estudando também. É, muita gente, né, fazendo aquele ensino fundamental, ensino médio. 85. Nossa, parece que foi ontem. Eita, só de imaginar o estojo, bolsa, né? Me lembrando aquele mimeógrafo, né? O cheiro das provas que as professoras davam pra gente. Rapaz, o tempo mudou, né? Tudo digital, limpinho, sem contato nenhum, áspero. Naquela época a criança tinha que identificar e tentar entender a caligrafia ou a letra que estava escrito, porque o mimeógrafo tinha mania de escorrer o líquido e aí manchava a prova. O desenho nunca tinha nada a ver, né, com o que estava na prova, mas isso acontecia. Era outros tempos, estávamos engatinhando nas tecnologias, ainda era tudo mecânico. E nessa época, o som do Erva Doce tocava e muito. Minha querida, um abraço. Abraços para você, pro companheiro, para todo mundo aí. Verônica, Raquel, aquele abraço. Obrigado pela audiência, pela sintonia. Ligada na frequência do Flashback nessa tarde gostosa. Gostosa esta de quinta-feira. 3h21, gente.

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1: 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Eleitores já podem consultar o endereço da sessão. Opa, já, eu vou fazer isso hoje, onde vão votar nas eleições gerais de 2026. As informações já estão atualizadas e foram liberadas pelo aplicativo e-título. Então, falo para você, ouvinte, ó, pelo CPF, pelo número do título de eleitor, a data do nascimento e nome da mãe. Tudo isso estão nos serviços eleitorais disponíveis no portal do TSE e também no aplicativo e-título. Não deixe para em cima da hora. Eu vou falar por ganho de causa. Na eleição passada, eu achei que eu ia votar num colégio e, de repente, o colégio não existia mais ali. Era em outro colégio que eu deveria votar. Então, não deixe para a última hora. Vá, faça um download do e-título, coloque todos os seus dados e saiba qual sessão e endereço você vota nessas eleições.
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2: A Regina tá matando saudade aqui do mimeógrafo. Verônica Raquel acabou de confidenciar pra gente que a mãe dela era professora e que lá nos idos anos 80 fez até um consórcio para comprar um mimeógrafo, que era a alta tecnologia da época. É verdade. Né, Verônica? Nós tivemos que fazer aula de datilografia, né? Caligrafia também, né? Tinha que saber escrever bem. Abraço para todas as professoras aposentadas, descansando. Elas que trouxeram ao mundo grandes pensadores e pensadoras que hoje estão aí, espalhados por todo o país. Aproveitar aqui e abraçar carinhosamente as professoras. Gente, tá na hora de a gente marcar, né? Vamos lá pro Discoteca Cultura?
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2: Vamos voltar no tempo, na época que as professoras apagavam um quadro negro que era verde escuro e tinha, né, o giz de cera. Era a minha paixão, giz de cera, gente. Coisa mais linda do mundo era você escrever num quadro. Tinha gente que tinha vergonha de escrever num quadro. E nessa época, um dos grandes nomes da música mundial era o grupo Sister Sledge, que embalou as pistas de dança nos anos 70 e 80. Olha, tema de filme, tema de seriado, é um clássico, então aumenta o volume e é o som das pistas, é o Discoteca Cultura com We Are Family, 79 de novo.

É a Cultura FM na empolgação da Tina Turner. Boa tarde, gente. E aí, tudo bem? Você está transitando por Cuiabá, pela região metropolitana. Obrigado pela sua sintonia aqui no canal do Flashback. 38 graus quente, umidade do ar em 39%. Para você que está na sintonia da Cultura, onde quer que você esteja, boa tarde. Daqui a pouquinho, aqui na Cultura FM, a rádio oficial do Flashback, tem para você ouvir de cultura o resultado do nosso batalha, né? Tem batalha da cultura para a gente conferir aqui na programação, mas já, depois do intervalo.

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1: Cultura 3:43.

0: Vamos para os anos 90? Vamos para os anos 70? A primeira é dos anos 70, Queen.
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0: Anos 90, The Pet Smoke.

primeira canção do álbum We Are The Champions, aliás, do álbum News of the World, lançado em outubro de 1977, no dia 7 de outubro, o álbum que inclusive entrou no Hall da Fama do Rock, We'll Rock You, do Queen. É a primeira opção de 77, a segunda ficou com Enjoy the Silence, que é a canção da banda inglesa que mistura um pouquinho de música eletrônica com pop. Eu tô falando do Depeche Mode, música lançada em 5 de fevereiro de 1990. Ganhadora do Prêmio British Award de 1991 e uma das músicas eletrônicas mais marcantes dos anos 90. E a vencedora tá chegando! Década de 90, Depeche Mode, Enjoy the Silence.

Este é o Linear com Angel Oh My Love. 1990, na programação da rádio recheada de recordações. Ney Mato Grosso passou por aqui, grande Ney. Poema. Calibre Queen, clássico do Billy Ocean, de 1984, numa tarde de quinta-feira, dia 3 de setembro. Temperatura de momento 38 graus, umidade do ar em 40%. Gente, 40% umidade do ar. Compartilhar com você o Viticultura é um estudo que eu acabei acompanhando essa semana, que mostra a regressão, né, de forma cronológica da temperatura do planeta. Anos 40, temperatura era bem fria. Anos 50, frio. O último grande clímax de queda de temperatura em todo o planeta foi nos anos 70. Depois, em 1989, guardem essa data, 1989 foi quando nós ultrapassamos o limite a ponto de não regredirmos em queda de temperatura total no planeta. De lá para cá, de 89, todos esses anos, nós só estamos aumentando gradativamente a temperatura do planeta. Que coisa curiosa. Reflexos como este que estamos passando de um inverno quente interminável, que poderia ter aí pelo menos uma semana ou 15 dias em temperaturas baixas, o que não ocorreu no ano de 2026. E a tendência é que, se não fizermos nada, tudo isso continue de uma forma muito assustadora, subindo ano a ano.

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Phil Collins na programação no 90.7 Cultura FM, a rádio oficial do Flashback. Vamos lá para a sala de redação. Nossa queridíssima Thalita Rocha envia para a gente as informações do Cultura News. Vamos compartilhar com você, o ouvinte Cultura ligado conosco daqui a pouquinho. Logo depois do intervalo tem o Cine Cultura. Vamos para a tela do cinema, porque agora vamos para as informações.

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1: E atenção, o comércio geral de Cuiabá e Várzea Grande está autorizado a funcionar normalmente nos dias 7 de setembro, feriado nacional, em comemoração ao Dia da Independência no país. Porém, observando o cumprimento de regras previstas na Convenção Coletiva de Trabalho. O Serviço Público Municipal não haverá expediente administrativo. Prefeitura da Capital também não estará aberta. As agências bancárias também não estarão atendendo. E o funcionamento será retomado somente no primeiro dia útil após o feriado. Os serviços considerados essenciais, como saúde, limpeza urbana, segurança, seguem os respectivos esquemas de plantão.
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Para você ouvir Descultura Ligada 90.7, vamos viajar no tempo e trazer uma trilha sonora inesquecível com a trilha sonora A Jovem Andy, conseguindo um primeiro emprego numa renomada revista Runner Magazine. Mas o importante de tudo não era só arrumar o emprego, mas era estar próxima da sua grande chefe, né, vivida aí pela Meryl Streep. Na primeira leitura do filme, lançado alguns anos, o filme emplacou sucesso de bilheteria, né? E agora fizeram uma continuidade desde 2006, agora em 2026, 20 anos depois, Miranda Presti vive novamente as emoções aqui na Cultura FM de O Diabo Veste Prada, que voltou a ser sucesso no cinema novamente. A trilha sonora não foi mexida, permaneceu ela, Madonna. Foi sucesso em 2006, ainda é sucesso em 2026. Vogue, música de 1990.

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incrível irlandesa Enya, ou Etienne para Dagny, Broke the Nine. Ela que é nascida no condado de Donegal, lá na Irlanda. E ela é uma das grandes expoentes da música, né, da New Age, o estilo de música New Age, conhecida como Nova Era. Ela que cantou o Brasil nos anos 80 com essa música aí, Orinoco Flow, entre outras canções. Essa aí fez parte da novela Que Rei Sou Eu, foi sucesso. As rádios tocavam, hora ou outra o comunicador colocava música como tema para alguma mensagem exótica, esotérica, mensagem, né? E a Enya entrava com muita maestria, a sua voz ímpar. Ah, cada um tem o seu jeito, né? Tem o seu gênero musical, o seu dom. Cada um tem a sua voz. A Enya tem uma voz ímpar. Ao mesmo que você tem a Celine Dion, Whitney Houston, cantoras, né, que têm vozes diferenciadas, que independente de onde estiver, tocou, você reconhece a voz da pessoa, independente disso. A mesma coisa acontece com outros artistas, como Michael Bolton, né, Michael Jackson, né, Rod Stewart. Tocou a música, você já lembra, já sabe quem é que está cantando. Agora são 5 em ponto, vem aí o Cultura Flashback, pausa para o intervalo e o Tarde volta amanhã 2 da tarde.

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1: E aí, tudo bem? Boa tarde para todo mundo. 5:05, a coordenação artística do Leilão Franz, direção geral do Dorileu Leal. Nas férias do colega Carlos Matos, o amigo Beto Silva na tua companhia até às 19h. Daqui a pouquinho tem a equipe de ouro trazendo as emoções da Copa do Brasil, Grêmio e Internacional. É mata-mata, é tudo ou nada. Depois tem a voz do Brasil e a voz da Mila Rizzi para te fazer companhia à noite da Cultura FM. A você que está chegando agora, fique à vontade para mandar a sua solicitação musical. Tá liberado 9987-2339, tem que ser flashback. Fique à vontade. É Eurodisco? A gente busca. É flashback love? É balada romântica? A gente busca. É aquela música clássica, aquele sucesso lá dos anos 70, dançante? A gente busca também. É aquele hit da música nacional do rock dos anos 80? A gente busca. Anos 90? Fique à vontade. É flashback, a gente toca pra você. 9987-2339. Enquanto você vai pensando nisso, eu vou mandar essa primeira pra todos os DJs. Alô, DJ Max Luiz, tá de férias, né? Alô, DJ Roberto. Um abraço pro DJ Zulu. Ricardo Martinelli, em especial aqui para o nosso queridíssimo colega de trabalho, Topo Gigio. Alô, Topo, feliz aniversário para você. Ele que está completando o nosso querido programador musical lá da Gazeta FM, a co-irmã rádio, que é do Grupo Gazeta de Comunicação. Nosso querido Topo está fazendo aniversário hoje, está feliz da vida. A paciência em pessoa, pensa num cidadão do bem, né? Alô, Topo, aquele abraço para você. Vai, um abraço a toda a equipe Cultura para você, feliz aniversário. E aqui a gente abre o som de Brian Ice. Alô, José Márcio, aquele abraço. Joilson e Companhia Limitada, amigos DJs espalhados por Cuiabá e toda a região.

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0: A sua viagem no tempo, destaque para o sucesso, pedido aqui pelo 20 ligado em 90.7, que pediu. Alô, Renata, pediu para ouvir Dead or Alive? E vai ouvir aqui na Cultura.

Flashback, quero aqui agradecer o carinho da sintonia da Mari, que chegou por aqui. Oi, Mari, lá no Alto da Serra. Mari, boa tarde pra você. Obrigado pela audiência. Atendi aqui o pedido musical. Antônia, também chegou por aqui. Antônia, boa tarde, Antônia. Renata curtiu a música dela aqui na programação da 90.7. Eu encontrei essa do Dead or Life aqui na programação. Tem pedido do ouvinte aqui, o Aleph, tá ligado com a gente, Jardim das Américas. Grande Aleph, aquele abraço pra você. Daqui a pouquinho eu vou tocar a sua música. Vou tocar também a música pedida aqui pela ouvinte Mari, que pediu também. Você fica à vontade para participar. 9987-2339. É uma pausa bem breve. Vem aí notícia, Cultura News, eu volto já.

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1: Vamos lá, a FIFA abriu hoje as inscrições para ser voluntário na Copa do Mundo Feminino de 2027. É muito louvável, né? Vindo da Federação Internacional de Futebol, o projeto que vai reunir mais de 6 mil pessoas para ajudar a organizar a competição a partir do dia 24 de junho. Os interessados deverão se inscrever no site fifa.com. A participar do programa de voluntários é necessário ter no mínimo 18 anos e, no momento da inscrição, ser cidadão brasileiro está disponível para comprometer-se com o número mínimo de turnos voluntários durante o período operacional do torneio em junho e julho de 2027. Fica aí a dica: os voluntários selecionados serão distribuídos nas cidades sedes, que são a Belo Horizonte, Brasília, Fortaleza, Porto Alegre, Recife, Rio de Janeiro, Salvador e São Paulo. Aqui eu coloco um adendo, né? Pelo tanto que fatura a FIFA, não poderia pagar um cachê para essa turma trabalhar?
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1: Essa é a rádio oficial do Flashback. Por aqui eu vou dizendo para você, ouvinte, que daqui a pouquinho, no fim de tarde, início de noite, sabe aquelas partidas de futebol memoráveis que vale a pena você tirar alguns minutos para ouvir? Porque a emoção do começo ao fim é um dos maiores clássicos do futebol nacional. E do sul do Brasil, acho que não tem igual. Grêmio e Internacional se vão se degladiar em campo daqui a pouco, vão gastar a chuteira, o suor e a camisa em primeiro lugar. Ali a coisa é na raça, é camisa, é uma coisa, é como uma batalha entre inimigos em campo. Não tô brincando não, é futebol, é esporte, mas sem dúvida nenhuma a competição fala mais alto quando é um Grenal. Então hoje a cultura leva para você Copa do Brasil, quem vencer continua, quem perder diz tchau. É importante, equipe de ouro vai estar por aqui, Oliveira Júnior, Adelmo Alves, a voz do homem do gol e toda a equipe trazendo todas as emoções para você, ouvinte Cultura Ligada em 90.7. Para você que tá chegando agora, vou atender o pedido da ouvinte que pediu um cubano. Ela falou, eu quero um cubano. Eu falei, tudo bem, vou buscar um cubano para você. E o cubano tá chegando aqui na programação da Cultura, né, Mari? É um dos artistas cubanos de maior repercussão nas rádios nos Estados Unidos, na América Latina. Eu tô falando de John Secada. Ela pediu uma de 92, quer ouvir o Angel, e a gente ouve junto com ela.

0: Boa tarde para Antônia.
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0: O Dionísio Linarte tá ligado também aqui na programação. Vai ouvir daqui a pouquinho todas as emoções de Grêmio Internacional no canal do Flashback 90.7. Para ele que pediu e para nossa querida Antônia, que também curte demais, pediu Maná, tá chegando.

Foi pro Dionísio Dinarte que pediu João Paulo, a voz, sorriso do rádio, colado em 90.7, o esposo da dona Vanessa. Obrigado pela audiência. Pessoal que liga e manda mensagem, aquele abraço, obrigado pelo carinho da sintonia. Maná aqui na programação da Rádio Cultura FM. Vou rapidinho pro intervalo, porque já já tem mais.

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1: Para você, ouvinte Cultura ligada 90.7, aqui quem manda na programação musical da Cultura é você. Você pede a sua música. Mas se a minha música já tocou hoje na programação, toca de novo? Tocamos, é a ordem do chefe, tocar a música que o ouvinte quer ouvir. Tá? Deixa eu mandar um abraço aqui pro Júnior Mesquita. Ô, Júnior Mesquita, boa tarde para você. Já vou tocar a sua música, Júnior. Tá bom? Obrigado pelo carinho da sua sintonia aqui na audiência da Rádio Cultura FM de Cuiabá.
2: Oi, Beto, boa tarde, tudo bem?
1: Boa tarde.
2: Tô ouvindo aqui a programação agora, voltando pra casa. Toca pra nós, Enjoy the Silence, por favor.
1: Essa é a Sayane que pediu pra ouvir. The Past Mode, Enjoy the Silence.

0: 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Para você que está na sintonia, o som que a Sayane pediu para ouvir aqui é de Joy de Sales com o The Best Mode. Quem está transitando pela capital do estado por aqui, curtindo a programação, é o Júnior Mesquita. Oi, Júnior. O que você está encontrando no trânsito nesse fim de tarde, Júnior?
1: Boa tarde, Beto Silva.
0: Boa tarde. Tudo bem?
1: É o seguinte, tem um factual aqui na República do Líbano, sentido Chapada Cuiabá, tá?
0: Sim.
1: Eu não consegui ainda chegar no ponto exato para ver qual é o gargalo. Mas eu tô, por exemplo, na rotatória aqui da saída de Chapada, acabei de fazer o contorno para descer para a República do Líbano. Cara, tá completamente congestionado, fila chegando de Chapada, fila na saída do Centro Político e fila para descer a República do Líbano. Então quem estiver saindo do Centro Político agora, acho que seria prudente alternar o caminho, descer pela Avenida do CPA de repente, tá?
0: Muito bem, e daí? O que será que pode ser?
1: Roberto, é só o gargalo mesmo até chegar um bom clima, tá? Só que é estranho, porque até a parte do mergulho da vinda da guia tá congestionado, cara. Eu nunca vi assim, sem ter uma intercorrência, né? Passou um bom clima, tá fluindo agora a República do Líbano. É só até da rotatória até em frente ao posto, bom clima. Eu acho que não precisa nem anunciar, porque não tem nada mais significativo aqui.
0: É só lentidão mesmo, né? Só gargalo, muita gente ao mesmo tempo.
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0: Esse é o Júnior Mesquita, pegando o trânsito aqui em Cuiabá.

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1: Cultura Flashback, a sua viagem no tempo, nos 90.7 da Cultura. Nesse bloco eu vou atender aqui a Antônia, que também está na audiência. Daqui a pouquinho vai tocar a sua música, tá bom, Antônia? Antes, onde eu estou, onde está aqui o pedido do ouvinte? Agora há pouco pediu para mim uma música, eu fui procurar a música e encontrei a sua música, viu? Encontrei a sua música. Deixa eu puxar aqui, lá no início, achei você. Então vamos ouvir a sua música. Primeiro vamos ouvir a sua participação aqui nos 90.7 da Cultura. É a nossa querida Eunice. Oi, Eunice.
2: Oi, boa noite. Toca pra nós aí, Presidente Gol. Eunice, de voz é grande. Quero mandar essa música para o Mauro Machado e para o Mário. Boa noite.

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1: Boa tarde, Beto Silva. Aqui é Antônia de Amorim Arruda, no bairro Coxipó. Tô aqui ligadinho na Rádio Cultura FM. Eu, meu irmão, toca pra nós aí a música do Michael Jackson. É linda a música do Michael Jackson. Agradeço a todos vocês da Rádio Cultura FM, a rádio oficial do Flashback.

0: Freestyles. Na programação da Cultura FM, o flashback em alto e bom som. Gente, antes de eu ir pro intervalo, eu vou trazer mais um pedido musical aqui de ouvinte. Ela pediu uma música que eu não encontrei nenhuma música com esse título do Bryan Adams, mas eu já encontrei vários artistas cantando essa música com esse nome. Vou ver quem tá pedindo a música aqui, vamos lá.
1: Boa noite. Aqui é Ivanildes. Gostaria de ouvir Braiada, Special A.
0: Special A, né?
1: Felicito pra todos aqui do VG. Especial pra Ravizinho, que tá aqui, meu companheirinho, sobrinho neto. Beijo.
0: Obrigado pela audiência. É, Ivanildes, eu encontrei Special A, mas não com o Bryan Adams. Aliás, eu li o repertório dele todinho, a discografia não existe, ainda não tem música Special A do Bryan Adams, que você confundiu o nome do artista, mas eu acho que vai dar pra gente tocar o Bryan Adams ainda hoje na programação, tá bom? Eu vou tocar pra você Special A com Cool and the Gang aqui na programação da 90.7, pra você ouvinte Cultura ligado em 90.7, vamos a 1986. Special A de 86, Cool the Gang.

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0: Salve, salve, torcedor! Seja bem-vindo a mais uma jornada esportiva com a equipe de ouro, a equipe de esportes da cultura. Copa do Brasil, quartas de final, jogo da volta. Arena do Grêmio em Porto Alegre. Hoje vamos conhecer mais um semifinalista, Grêmio ou Internacional. Dono da casa é o Grêmio que recebe o Internacional. Na semana passada você acompanhou aqui com a equipe de ouro o empate no Beira-Rio, placar de 0-0. Hoje, novo placar de 0-0. Decisão nas cobranças de penalidades, casa cheia. Arena do Grêmio lotada para esse confronto, maior clássico do futebol do sul do Brasil. E você acompanha a partir de agora com a equipe de ouro, comecinho do mês. Obrigado pelo carinho, 3 de setembro. Uma ótima noite, uma excelente jornada esportiva para todos nós. Trabalhando para os senhores na jornada esportiva da equipe de ouro. Trabalhos de reportagens Oliveira Júnior. Comentários Jennifer Figueroa. Central técnica Juca Santos. Coordenação artística Leno Franz. Coordenação de esportes Oliveira Júnior. Direção geral Dorileu Leal. Em nome de toda a equipe de esportes, a equipe de ouro da cultura, Adelmo Alves, o seu narrador. Cumprimento a todos, desejando uma ótima noite e uma excelente jornada esportiva para todos nós. 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É hora do giro de informações. Oliveira Júnior, boa noite.
1: Muito boa noite, Adelmo, boa noite, Jennifer, ouvinte, cultura, ligados da equipe de ouro, torcida colorada, torcida gremista, a torcida gaúcha espalhada Brasil afora para o último jogo que vai apontar a última equipe que vai para as semifinais. Palmeiras eliminou Santos, já está lá. Vasco passou pelo Vitória e o Atlético despachou o Cruzeiro. Hoje vamos conhecer aqui o adversário do Galo Mineiro no mata-mata. Primeiro jogo horrível, o Beira-Rio 0-0. Expectativa de um jogo melhor nesta quinta-feira, meu caro Adelmo.
0: Já já as duas equipes vêm para o gramado, ótimo gramado da Arena do Grêmio, assim como o gramado do Beira-Rio também em excelentes condições para a prática esportiva. Jennifer Figueroa, comentarista da noite, sua expectativa.
2: Jennifer Figueroa.
3: Boa noite a todos os ouvintes da cultura, meus amigos de bancada. Que jogo, um jogo esperado. O primeiro jogo foi um jogo que decepcionou, porém a rivalidade foi gigante e continua para essa segunda partida. Acredito que uma partida que vai definir aí o rumo das duas equipes que estão péssimas no Brasileirão. Então é aquele jogo do arquirrival para você passar para a próxima fase. Então, expectativa gigante dentro dessa partida. Espero que a gente veja nessa noite mais futebol e menos briga dentro de campo.
0: Casa cheia, torcida do Grêmio, assim como a do Internacional fez na quinta-feira, lota as dependências da sua arena, linda arena toda de azul para esse grande espetáculo que é o Grenal, clássico do futebol do Rio Grande do Sul e também do sul do Brasil. Vamos conferir as escalações, começando pelo dono da casa, o tricolor, o imortal Oliveira.
4: Grêmio! Grêmio!

0: Abraçando a gigantesca torcida gremista espalhada Brasil afora, em Mato Grosso não é diferente. Técnico Luiz Castro manda a campo o Everton, número 1, Diego Caíto, 27, Wallace, 82. Kahneman, veterano, com o número 4, Marlon, 23, e Noriega tem a 8. Vila Sante, camisa número 20, Gronovic, número 10, Pavon, 7. Na frente, Amuso, 9, e ele que decepcionou no jogo de ida, com a 95, Carlos Vinícius, no comando de ataque. Esse o tricolor gaúcho, Adelmo.
1: Muito bem, torcedor, expectativa, faltando 5 minutos para a bola rolar na arena do Grêmio, no almoço ou no jantar. 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Vamos ver, o Internacional vem modificado, o Internacional, orgulho do Brasil. Como vem para esse confronto?
2: Internacional.

0: O time treinado por Paulo Pezzolano tem como principal novidade Alan Patrick, com a número 10, entrando como titular na partida de hoje. Matheus Cunha, o goleiro, com a 23. Bruno Gomes tem a 15. Gabriel Mercado, 25. Maripan na zaga, 3. E na lateral esquerda, Matheus Bahia, meia dúzia. O meio-campo tem Bruno Henrique com a número 8. Thiago Maia, 29. E Vidiagra, 5. Alan Patrick, número 10. Bernabé tem a 26. E Tony Sanabria é o camisa 19. Este o Colorado, Adelmo.
1: E como aconteceu no Beira-Rio, a torcida, a organização da festa queima fogos de artifício, a fumaça toma conta das dependências da Arena do Grêmio, tomada por seus torcedores. A equipe do Grêmio e do Internacional já no gramado. O Grêmio, dono da casa, com seu uniforme número 1, camisetas brancas, azuis e pretas, aquele listrado, meiões brancos. O Internacional visitante joga com meiões vermelhos, calções brancos e camisa vermelha. Uniforme número 1 também do Internacional. 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Vamos conferir a arbitragem. Parece que é do Rio de Janeiro, Oliveira.
2: Fique de olho no apito.
0: Parece não, com certeza. Bruno Arleu de Araújo é o árbitro do Clássico Gaúcho. Os assistentes Rodrigo Figueiredo Henrique Correia e Thiago Henrique Neto Correia Farinha. No VAR, Caio Max Augusto Vieira. Este o quarteto que vai comandar Grêmio e Inter. Daqui sai o aniversário do Galo esta noite.
1: É, hoje não tem aquela questão de ficar para o próximo jogo. Hoje sai um classificado. O Grêmio, como joga em casa, deve propor o jogo. O Internacional, que teve a chance de abrir uma vantagem jogando diante do seu torcedor, não conseguiu. 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Hino Nacional já executado, já a bola rola. 4-4-1-4-1. Esquema diferente, Oliveira, esse do Grêmio?
0: É, diferente porque, na verdade, em vez dele jogar com dois enfiados, ele coloca só o Carlos Vinícius lá na frente, né? É, jogando em casa, a gente esperava outra coisa, mas vamos ver em campo como é que o Grêmio vai se portar.
1: Muito bem, já a bola rola, uma grande festa. E o esquema do Internacional, gente, 4-1-2-1-2 também. Eles estão inventando coisa nova, isso é fora do tradicional, gente.
0: É, mas o Inter pelo menos vai jogar com dois enfiados, né? Diferente do Grêmio, que é só um.
1: Pelo menos a Jennifer pode agora também complementar. O Internacional incorporou o meio de campo com a entrada do Bruno Henrique e do Thiago Maia.
3: É isso que eu ia comentar agora. A gente teve um Internacional melhor no segundo tempo, depois ali dos 20, 30 minutos. E ele trouxe esses nomes que ele colocou, substituiu, para começar esse primeiro jogo, contra o segundo jogo contra o Grêmio. Achei interessante as substituições dele, porque o Internacional teve muita dificuldade de criação no primeiro jogo e vem com uma postura diferente já para esse segundo jogo.
0: Adelmo, torcedor perguntando sobre as próximas fases da Copa do Brasil. Nós teremos as semifinais só em novembro, jogos dia 1º e dia 8. E a final em jogo único no dia 6 de dezembro. Ou seja, os times vão voltar o foco total aí para o Campeonato Brasileiro.
1: E me parece que até agora, quem classificou para a semifinal, por exemplo, o Atlético Mineiro já foi campeão da Copa do Brasil, o Grêmio já foi campeão 5 vezes, o Internacional foi 1 vez, ou seja, vai ser uma semifinal e finalíssima com equipes que já conhecem muito bem o caminho, né?
0: É, com certeza, né? O Vasco, por exemplo, está chegando. Faz muito tempo que não chegam a uma final de uma grande competição e foi a grande surpresa, né? Pegou uma teta também, vamos falar a verdade, né? Pegou o Vitória, jogou contra o Vento e ganhou com dificuldade.

0: Não foi fácil. Aí você pega, olha a tabela do brasileiro, olha o Vasco como é que tá. O Inter que tá aí, que nós vimos aqui o primeiro jogo horrível, fraco, tecnicamente, só confusão, ninguém chegava no gol, eliminou o Corinthians. Olha que coisa. Essa Copa do Brasil tá muito estranha.
1: E tá em 18º com 25 pontos na zona de rebaixamento do Brasileirão. Então, tem times que têm comportamentos diferentes em competições mata-mata, e essas competições que você precisa ter uma frequência melhor, essas equipes não vão tão bem. Só que o Vasco pegou o time, vamos dizer assim, mais fraco, mas pega também um adversário complicado na próxima fase, que é o Palmeiras.
0: É. Tá ferrado.
1: É delicado aí o desafio do Vasco.
0: Ou seja, não vai passar, né?
1: Diz que, em outras palavras...
0: Palmeiras campeão de novo.
1: Não posso, né?
0: Não, vamos...
2: Teoricamente, né? Quando a gente olha pelo investimento, pela qualidade,
0: as equipes
2: favorito.
0: Estão aí, é o Franco
1: seria
0: favorito.
1: Uma zebra se o Palmeiras não ganhasse.
2: Muito bem, Bruno Arleu chama a atenção dos capitães, chama a atenção das duas equipes, vai ser respeitado um minuto de silêncio e depois a bola rola. Informações hoje que circulou a partir da noite passada, que circulava na imprensa gaúcha, é de que o Internacional colocou parte dos pagamentos em dia, podemos dizer assim, e já antecipou o pagamento que venceria no próximo dia 8, antecipou. Então, portanto, se é por falta de pagamento, o torcedor espera um grande jogo, uma grande atuação dos seus atletas. Porque salário atrasado, aquela desculpa, jogador não estava jogando tudo aquilo porque o salário estava atrasado.
0: Começou.
2: Apita Bruno Arleu. Começa mais um Grenal na vida dos torcedores tricolores e colorados. É o Grenal decisivo. Daqui sai o semifinalista da Copa do Brasil. Saída para a equipe do Internacional, que já vai para o campo de ataque. Chega Matheus Bahia, toca com o braço na bola. O árbitro marca apenas o arremesso lateral para a equipe do Grêmio no campo de defesa. É o Grenal que define um semifinalista da Copa do Brasil. Vai enfrentar a equipe do Atlético Mineiro. 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Movimenta o Everton para fazer a cobrança da falta. Menos de um minuto, já teve falta para o Grêmio. Lá para o setor esquerdo, o Amuso coloca a bola no chão. Enfiada de bola, devolução para o Amuso. Vem Maripã na proteção, não quis brincadeira. Toca a bola para a linha de lado. Arremesso para o Grêmio. Permanece o tricolor no campo de ataque lá pelo setor esquerdo. Vai lá para fazer a cobrança o Marlon, 23, é o Marlon, lateral esquerdo que veio do Cruzeiro. Volta a jogada no campo de defesa, tem o Diego Caíto, tem o Wallace, troca passes, volta aqui atrás para o goleiro Everton. Everton vai quebrar a bola para o campo de ataque, bateu rasante, facilitou para o Mercado fazer o corte. Mercado tenta a conexão no ataque com Bernabé de Argentino para Argentino, a bola sai para a linha de lado. Arremesso lateral para o tricolor, vem Diego Caíto para fazer a cobrança. 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Vem, não tem pressa nenhuma, Diego Caíto para fazer a cobrança do arremesso lateral aqui próximo ao técnico do Internacional. Cobrou para o Kahneman. Kahneman quebra de novo para o campo de ataque. Busca a jogada aqui no setor direito para o Vinícius. Bola recuada. A bola ficou no alto. O Grêmio recupera. Vem, tira Maripã. A sobra de bola é do Grêmio aqui no setor direito. Chega por aqui o Marlon, linha de fundo. Vem no corte. Matheus Bahia, escanteio. Primeiro do jogo é pro Grêmio.
0: É, só que o Bandeirinha marcou tiro de meta, né? Porque na disputa de bola dava a impressão que o último toque teria sido do jogador do Grêmio, mas do Inter, mas não. E aí o Bandeirinha marcou tiro de retorno.
2: É, bateu em cima do Vila Sante inteligentemente. Os jogadores do Grêmio reclamaram. A arbitragem confirma. Tiro de meta já cobrado. Bruno Gomes inverte ali no meio, procura o jogador que era o Tony Sanabria, tira parcialmente a defensiva no bate-rebate, tira o Wallace, a bola sobra aqui na meia. O Internacional com o Matheus Bahia coloca pro Bernabé, vem na proteção Kahneman, despacha de qualquer maneira, subiu por aqui, ganhou a jogada de novo Matheus Bahia, colocou no chão, Thiago Maia abriu ali no meio, recebeu Alan Patrick. O Internacional na meia direita, levantamento de bola procurando o Bernabé e o Wallace protegeu, toca a bola pra linha de fundo, agora foi escanteio.
0: Oi sim, escanteio que favorece a equipe do Inter. Jogo lá e cá com 2 minutos, bem movimentado, diferente da primeira partida. Bola parada, primeira chance do Inter. Escanteio pela esquerda e o Everton preocupado, hein?
2: 3 minutos do primeiro
0: tempo. Alan Patrick na cobrança.
2: Alan Patrick, 10 na cobrança. Aqui pelo setor esquerdo, 3 minutos jogados, primeiro tempo. Jogo diferente do primeiro. Movimentado, as duas equipes buscando. Alan Patrick, perna direita no meio da área. Tira o Everton. A sobra de bola é do Internacional. Alan Patrick de novo no bico da grande área. Para lá, para cá. Tocou para o Thiago Maia. Cruzou Alan Patrick. Everton! Pegou mascado, facilitou a defesa.
0: A tabela rápida dentro da área da equipe do Grêmio, Alan Patrick, e aí no arremate a bola mascada, ficou fácil a defesa para o Everton segurar. 0-0, começo de jogo na Arena Grêmio.
2: Falta para o Grêmio cobrar, falta em cima do goleiro Everton, impediram a saída, reposição rápida. Kahneman domina a bola ao lado esquerdo do setor de defesa. Vamos chegar a 4 minutos do primeiro tempo. Marlon toca a bola para o Amuso. Se desentendeu com ela, Amuso. Tem pressa o Internacional. Thiago Maia chegou, caiu, a arbitragem parou, marcou falta em cima do Alan Patrick.
0: É, falta sim. E aproveitar, Adelmo, para mandar dois abraços. Primeiro para a prefeita de Jaciara e para o Max Russo, que é o marido dela. São gremistas. O Max, inclusive, foi presidente do Grêmio de Jaciara. E neste sábado começa em Jaciara o Festival de Esportes Radicais, que é uma tradicional competição, grande evento de esportes de mais de 20 modalidades em Jaciara, e o casal está ligado na equipe de ONU. Um abraço a todos aí de Jaciara.
2: Inclusive a camiseta, as cores do Grêmio Jaciara, quando ele atuava no Campeonato Mato Grossense, muito semelhante ao tricolor de Porto Alegre.
0: Era uma cópia, não era semelhante. Era uma cópia.
2: 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Vamos chegar a 5 minutos do primeiro tempo. Placar de 0-0 no Olímpico, não, na Arena do Grêmio. Olha os bons tempos, eu nunca fui nessa arena. Lembro-me do Olímpico, carinhosamente, da casa do Grêmio, que está abandonada. Vem Bernabé trazendo o Internacional. Obstrução nele, o Arley, Bruno Arley manda seguir o jogo.
0: Errou o árbitro, em obstrução claríssima. Fez uma parede e parou na frente do jogador, obstruiu a jogada. O árbitro preferiu deixar a bola rolar.
2: 5 minutos, o sinal marcou o torcedor. 5 minutos, primeiro tempo, bola tocada. Sanabria tocou para o Alan Patrick, vai para o gol, para o Bernabé. E vem o Wallace. Sai jogando o Grêmio aqui na ala direita, vai para o campo de ataque. Parou, fez o break, Vila Sante trouxe pelo meio. Toca curtinho aqui para o Diego Caíto. Conseguiu consertar, toca tudo na cabeça de área para o Noriega. Abriu lá no setor esquerdo para o Marlon. O Grêmio vem para o campo de ataque. Aciona Muso lá pelo setor esquerdo, troca passes. O Grêmio Internacional se fecha todo no campo de defesa. Placar de 0-0, vão chegar a 6 minutos, primeiro tempo de jogo. Alô, torcedor colorado, torcedor do Grêmio, curtindo a nossa jornada esportiva. Vem Grêmio, Mercado não cortou, tira lá do meio Thiago Maia, bola tocada aqui no meio, tenta armar contra-ataque o Internacional. A bola sobra lá no setor direito, foi derrubado, a arbitragem parou, marcou falta em cima do defensor do Internacional. Alan Patrick
0: sendo caçado, né? Terceira falta em cima dele nestes primeiros 6 minutos, né? Muita falta num jogador só, né? É sinal que ele tá comandando aí as jogadas de contra-ataque do Inter.
2: Buzz Express chamou, levou. Mercado troca passes com a defensiva do Internacional, toca ali no meio para o jogador que era o Bruno Henrique. Tem Thiago Maia se apresentando também. Matheus Bahia, Villagra. O Internacional troca passes, Mercado recebe de volta aqui no setor defensivo. Placar de 0-0, 7 minutos. Vamos chegar agora a primeiro tempo. Saiu jogando errado o Internacional, saiu jogando errado. O Grêmio recupera a posse de bola. O Grêmio entrega o presente. Vem Matheus Bahia trazendo o Internacional aqui para a esquerda. Vem tela de bola para o Bernabé. Bola espirrada na área. O Everton segura o goleiro do Grêmio.
0: Pois é, apesar da falha de ter perdido a bola lá no seu campo de ataque, o Grêmio, no contra-ataque o Inter não deu sorte, porque daí o Everton saiu, fez a defesa, o Inter não consegue concluir na meta do Grêmio. Segue 0-0, informação para Morada Auto Posto. 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
2: E atenção, torcedor, é hora de conferir o tempo e o placar do futebol. Vem Amuso, vem o Grêmio, bateu, a bola desviada, vai para a linha de fundo, é escanteio para o Grêmio.
0: É, o goleiro acabou metendo para a linha de fundo na chegada do Grêmio. O jogo equilibrado, melhora bastante, você vê aí que no lance o goleiro acabou não tocando na bola, mas assim no zagueiro, mas mesmo assim escanteio.
2: Prepara-se para fazer a cobrança do escanteio lá pelo setor esquerdo da equipe do Grêmio. Primeiro escanteio dos donos da casa. Primeiro escanteio do Grêmio lá pelo setor esquerdo. Placar de 0 a 0, 8 minutos. Cobrou curtinho para o Amuso. Vai levantar na área. Levantamento. Tira Maripã. Sobra de bola do Grêmio de novo aqui no meio de campo. Vem buscar a jogada. O jogador que é o Marlon abriu lá pelo setor esquerdo. Coloca a bola no chão. Trabalha Noriega. Tem o Crovino 20 pedindo. Toca para o Amuso. Amuso se livrou da marcação do Bernabé.

0: Do primeiro tempo na Arena do Grêmio.
1: Grêmio!
0: Grêmio! Tem zero!
1: Internacional!
0: Também tem zero!
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0: 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Jennifer Figueroa, vamos chegar a 10 minutos.
3: É, chegando a 10 minutos aí. Hoje a equipe do Inter melhor que a equipe do Grêmio. Interessante, né, que na casa do Inter o Grêmio criou mais. E nesses primeiros 10 minutos o Inter melhor na partida até agora. Curiosidade, né, o Wallace do Grêmio é aquele jogador raiz. Ele coloca até a camiseta por dentro do short, que antigamente não podia entrar dentro de campo se a camiseta não fosse dentro do short, aí tempos bons, mas o Wallace que vem salvando a equipe do Grêmio desde a outra partida. E a equipe do Inter que veio com algumas alterações e a gente vê essas alterações aí positivas dentro da partida.
0: O sinal marca 10 minutos, primeiro tempo, torcedor 10, primeiro tempo, placar de 0 a 0, tem falta para o Internacional cobrar. É lá na meia direita, próximo ao bico da grande área, levantamento no meio da área, tira defensiva, sobra de bola do Bernabé, deixou para o Matheus Bahia, vai para o gol, Matheus Bahia, fácil para o Everton.
2: É o Matheus Bahia, bateu de fora da área, mas muito fraquinho, né? O Everton com tranquilidade fez a defesa, já coloca o Grêmio no ataque pela esquerda, Delmo.
0: O Barão Esportes ama em sua camisa, vem Grêmio aqui pelo setor direito, recebeu, colocou no chão, Diego Caíto, chama para fazer a jogada, Diego Caíto recebe, toca de volta aqui no setor de defesa para o Wallace. O Wallace tem a marcação de longe do Alan Patrick, saiu jogando pelo setor direito com Diego Caíto, Diego Caíto toca mais adiante pro Pavon, adiantou Bernabé e fez o corte. A sobra de bola é do Maripan, ali no lado esquerdo do setor de defesa, Maripan deixa curtinho pro Matheus Bahia, aqui na ala esquerda ainda no campo de defesa, para quem tocou pro Bernabé, vem por baixo, corte parcial, tenta o Sanabria, a bola vai ficar com o Wallace, fácil para a defensiva do Grêmio fazer o domínio. O Wallace sai jogando aqui no setor direito, se livra do primeiro marcador que era o Sanabria, abriu para o Diego Caíto, tocou aqui no setor direito para o Pavon, vem a marcação, a arbitragem manda seguir, pediu falta ao jogador do Grêmio, Alan Patrick, opa, aí não vale, tentou tabelar com o Bruno Arleu, não vale.
2: É, e o árbitro é elemento neutro, né, como manda a regra, então tem que parar o jogo para bola ao chão.
0: É bola ao chão para o Internacional aqui no setor esquerdo. O Alan Patrick tentou a tabela com as pernas do árbitro Bruno Arleu. Está parado o jogo. Vem Thiago Maia, começa ali no campo de defesa com Gabriel Mercado. Mercado abre aqui para o Villagra. Villagra vem dominando, bola aqui próxima à linha divisória do gramado pelo setor esquerdo. Villagra lança lá na direita pro Bruno Gomes. Foi forte demais.
2: Lançou para ninguém, né? Não tinha ninguém ali no setor da ponta direita. A bola muito longa, com força. O Everton vai para o tiro de meta, 0 a 0 na Arena do Grêmio em Porto Alegre.
0: Bus Express chamou, levou, sai o Wallace jogando, volta com o Everton ali na pequena área, o goleiro do Grêmio troca, fica olhando ali a posição dos companheiros, ameaça quebrar a bola para o campo de ataque, chega a marcação do Alan Patrick, tocou para o Kahneman lá no setor esquerdo da defensiva, ali no meio vem buscar jogado o Vidia Sante, o Noriega se apresenta também como opção e inverte bem aqui na direita para o Diego Caíto, coloca no chão, fez a jogada, abriu aqui para o Pavon, para o Diego Caíto, olha o Grêmio chegando aqui pelo setor direito, próximo ao bico da grande área, vem Bernabé para dar o combate, vai para o cruzamento, o Mercado toca a bola para a linha de fundo.
2: É, tentava o cruzamento aqui pelo setor da ponta direita, o zagueirão chegou e acabou metendo para escanteio, favorece o Grêmio mais uma vez pelas pontas com perigo.
0: E de novo o ombro, o ombro do Diego Caíto, gente, o Bernabé sabe do problema, prepara-se para fazer a cobrança, Pavon, levantamento no meio da área, o toque de cabeça, gol do Grêmio! Carlos Vinícius abre o marcador na Arena. Cobrança de escanteio no meio da área. O desvio, a zaga não conseguiu tirar. Por trás da zaga, livre de marcação. Carlos Vinícius pro fundo da rede. 13 minutos, primeiro tempo. O tricolor sai na frente.
2: A bola cruzada na área, primeiro lance de cabeça, a zaga rechaçou e esqueceram de marcar o gigante, o Carlos Vinícius, camisa 95, que não jogou absolutamente nada na primeira partida, estava livre, leve e solto, pela esquerda, penetrou na área e deu um toque sutil, pegando o goleirão de surpresa.

0: sem qualquer chance de defesa. Dormiu de toca a zaga do Inter e o Carlos Vinícius não perdoa. 1 a 0, fazendo inclusive os comentaristas queimarem a língua, né? Porque no primeiro jogo não entrou em campo.
1: Ele agora guardou para hoje. Na frente.
0: 1 a 0.
2: Faltou futebol para ele no primeiro jogo, mas sobrou vontade. Todo momento a gente via muita vontade do Carlos Miguel e hoje ele foi aí, Carlos Vinícius, desculpa, hoje ele foi abençoado aí, porque essa bola sobrou livre para ele. Sabe aquela jogada de sorte? E como a gente fala, né, futebol nem sempre é justo. Para mim, esses 14, 15 primeiros minutos, o Inter muito melhor na partida, criando mais, e o Grêmio, nas poucas vezes que chegou, chegou essa e fez gol.
1: Oportunista, né? Primeira finalização dele foi pra rede. Carlos Vinícius, Grêmio tá na frente na arena. A bola tocada por Bernabé aqui no setor esquerdo. Vem o Internacional, primeiro tempo de jogo. Tocou pro Alan Patrick, dominou, colocou no chão. Chega a marcação do Pavão. Inverteu na direita pro Bruno, dominou dentro da área. Vai fazer o cruzamento. Bruno Gomes trouxe pelo meio. Vai pro gol, se atrapalha e perde a sobra de bola do Noriega. Sai jogando o Grêmio, tenta armar contra-ataque. Bruno Gomes foi lá, ficou na frente. O Maripan tocou na área. Tenta chegar lá pelo setor direito, Vidiagra chegou, atropelou e cometeu falta. Falta para a equipe do Grêmio no campo de defesa. 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Prepara-se para fazer a cobrança da falta, equipe do Grêmio. Sinal marca, torcedor, 15 minutos 15 do primeiro tempo na arena. Faz festa o torcedor tricolor. O Grêmio está na frente, 15 do primeiro tempo, 1 para o Grêmio, 0 para o Internacional. É Copa do Brasil, resultado que está colocando o Grêmio em mais uma semifinal. Final desse torneio que o Grêmio sabe muito bem os caminhos, já conquistou 5 vezes. Lá pelo setor direito tentava sair a equipe do Internacional. Bate, rebate, Thiago Maia chuta pro alto, bola tocada procurando o jogador que era o Bernabé. A bola fica ali, o Sanabria não conseguiu fazer o domínio. Matheus Bahia pro Alan Patrick aqui na direita, bem na cobertura. Pavon fica com ela pro Grêmio, toca pro Wallace, sai jogando aqui no setor direito, se atrapalha, a bola vai ficar com o Matheus Bahia pro Internacional aqui na esquerda, toca pro Bernabé. Recolheu, tocou curtinho pro Thiago Maia, pro Bahia, pro Thiago Maia de novo. Internacional troca passes. Pelo que eu percebo, a Jennifer já vai falar. O Inter tem mais tempo com a bola no pé, mas não consegue traduzir toda essa posse de bola em chances. Alan Bahia tocou lá na direita para o jogador que era o Vidiagra. Bola passou, começa tudo de novo. Lá na direita, levantamento de bola na área. Alan Patrick matou no peito, escapou. Kahneman vem, fica com a bola, sai jogando pro Grêmio. Tenta armar contra-ataque. O Inter recupera. Alan Patrick vai pro gol, Alan Patrick vai pro gol, Everton! É só tiro de meta.
0: É, se a bola não chega no toque, que os caras estão batendo cabeça, o Alan Patrick falou, deixa que eu resolvo. E aí ele chutou ele fora da área, de perna esquerda, cruzado, chute perigosíssimo. O Everton foi nela para se garantir, mas ela saiu pela linha de fundo. Agora não dá pro Inter ficar dependendo de um cara quase ex-jogador veterano para fazer gol, né? Tem que ter mais alguém para colar nele, senão não vai conseguir chegar ao empate.
1: No banco de reservas tem o Alejandro, aquele que erra, né? São as opções do técnico Pezzolano, tá? Difícil de opções. Foi embora o Ender Valencia, inimigo do gol, foi embora o Borré também.
2: Ele tirou alguns jogadores que no último jogo, a gente nem falou o nome dele, Paulinho mesmo, não falamos nada. O Caleb também saiu, o Carboneiro, para mim, jogou bem o primeiro jogo, para mim deveria estar na partida.
1: Carboneiro também é inimigo do gol, que nem o Valencia, né? Difícil.
2: Mas cria bem, né? Ajuda a criar. Eu acho que o Alan Patrick ali, junto com ele, eu acho que a gente poderia ter uma criação melhor no Inter.
1: Enfiada de bola na área, tira parcialmente a defensiva. Vem o Wallace, toca a bola para a linha de lado. O Inter chegou, tirou na pequena área a zaga do Grêmio. Wallace, um leão ali, hein? Bola tocada de novo para o Thiago Maia, tocou aqui no setor esquerdo para o Alan Bahia, recolheu, fez o giro, se livrou da marcação, volta a jogar atrás, perdeu o mercado, foi lá dar o combate, também foi batido, não conseguiu. Carlos Vinícius, a bola fica com o Internacional. Bola recuada para o Matheus, para o jogador que é o Matheus. Matheus Cunha levanta a bola para o campo de ataque, fica fácil para o Pavon fazer o corte para o Grêmio. O Grêmio vem pelo setor direito, o Maripan fez o corte, coloca no chão, saiu jogando errado. Amuso pega a sobra, vem Grêmio pelo setor esquerdo, entrou na área. área, bateu cruzado, tira mercado. A sobra de bola lá pelo setor direito pro Villagra. Sai jogando, toca pro Bruno Gomes. Bruno Gomes tocou curtinho aqui no meio, fez o giro, saiu da área, vem buscar a jogada aqui atrás. O Sanabria vem ali no setor de defesa, foi seguro. Bruno Gomes conseguiu tocar pro Thiago Maia. Vem o Internacional aqui na meia esquerda, acionado aqui no lado esquerdo, próxima linha de fundo. Bernabé cruzou a bola, toca no adversário, sobra pro Bernabé de novo, bateu de novo no adversário, não, foi direto para fora.
0: É, ganhou apenas o arremesso lateral. E falando sobre essa questão do Alan Patrick, né? Resta saber se ele vai ter fôlego para jogar o segundo tempo também. Por isso que o técnico tem que ficar esperto, né? Porque se depender só dele, fica difícil.
1: O Internacional recupera a posse de bola aqui na saída do Grêmio. Abriu para o Matheus Bahia na esquerda, fez o giro, tem dois marcação, ele toca no meio para o Alan Patrick. De novo tudo começa pelo Alan Patrick. Alan Patrick tenta o passe no meio para o Villagra, o corte do Pavon. Era o Noriega, a bola fica curtinho aqui, o Carlos Vinícius vem buscar. Foi lá, Bernabé tenta chegar, Carlos Vinícius bate em cima do Bernabé e a bola vai para a linha de fundo.
0: E o Carlos Vinícius teve que voltar aqui para ajudar a defesa, né? Se vê a situação que está. E aí ele forçou a saída da bola pela linha de fundo e ainda reclama da sua defesa.
1: Torcedor, o sinal marca 20 minutos, primeiro tempo na arena do Grêmio, placar de 1 para o Grêmio, Carlos Vinícius, 0 para o Internacional. É o jogo da volta, saiu jogando errado, não chega tempo, Sanabria tira de qualquer maneira. Kahneman, a bola sobra para o Pavon. Noriega lança aqui na ponta direita, tenta chegar na frente, vem mercado, antecipa, fica com ela e recua para o Matheus Cunha. Matheus chega lá, marcação em cima dele do jogador que é o Diego Caíto, ele despacha para o meio de campo, vai dar Grêmio de novo, ali no meio, Villagra, bem fica com ela, se atrapalha, dois jogadores do Internacional se atrapalharam, a bola sobra pro Kahneman no campo de defesa. Marlon conseguiu tocar pro Muso lá no lado esquerdo, já no campo de ataque, o Grêmio começa a administrar a vantagem, troca passes, tira a velocidade do jogo, tá vencendo pelo placar de 1 a 0 diante da sua torcida, arena do Grêmio lotada. Bola tocada aqui pelo setor direito pro Caíto, Caíto ali na linha divisória do gramado, toca pro Pavão aqui no setor direito, tem marcação em cima dele do Matheus Bahia, volta, começa tudo no campo de defesa com o Wallace.
0: Estratégia errada essa de já administrar com apenas 21 minutos. O Inter quase chegou, tem que partir para cima e fazer o segundo. Joga em casa, com apoio da torcida, que negócio de administrar. Olha aí, Amuso.
1: Vem Amuso, entrou na área, cruzou, Carlos Vinícius vai pro gol! Gol!

0: novo. Amuso livre de marcação, fez a jogada lá no lado esquerdo. Velocidade, não tinha ninguém na marcação do Amuso. Teve a tranquilidade para cruzar rasteiro por trás da zaga. Fechou Carlos Vinícius na cara do Matheus Cunha. Não teve trabalho nenhum. Amplia 21 do primeiro tempo. O Grêmio faz o segundo gol na Arena.
1: Eu acabava de falar sobre isso, que estava muito cedo para administrar. E é isso que o Grêmio tem que fazer, jogando em casa, com apoio da torcida, né? O Inter perdidaço agora, sentiu, assimilou o gol, né? E aí, nesta jogada espetacular, o Amuso serviu o Carlos Vinícius, de novo, livre, com tranquilidade, mandou para o fundo da rede, 2-0, com justiça. Eu acho que a vaca já foi para o brejo.
0: Agora não tem mais, Jennifer. 2-0 no primeiro tempo.
2: É complicado a vida do Inter. E Amuso, que é a única alteração do time titular do primeiro jogo, entrou nessa partida. Ele entrou no segundo tempo, se eu não me engano, do primeiro jogo, e ganhou aí a titularidade e fez por onde, né? Uma jogada incrível dele. Ele esperou o tempo certinho do Carlos Vinícius passar para ele mandar, porque tinha a marcação do Inter, chegou atrasada, mas tinha. Mas ele soube o tempo da bola, o tempo do seu companheiro, Carlos Vinícius, aí entregando tudo. Entregou só nervoso no outro jogo, nesse já com 2 gols aí na partida.
0: Vem o Internacional, Alan Patrick, tenta fazer o domínio, sobra de bola do Thiago Maia. Abriu aqui na esquerda para o Bernabé, encara a marcação do Alassi. Bernabé bateu cruzado, sobrou, tira a defensiva do Grêmio, a bola vai para a linha de fundo, escanteio.
1: Se você prestar atenção, nós estamos com 23 minutos, foi a primeira grande chance do Inter na partida. Bola cruzada, o goleirão saiu, o Everton, e fez a defesa, evitando aquele que seria o gol do Inter. Alan Patrick, sempre ele na cobrança.
0: Alan Patrick. Perna direita para o meio da área, o toque de cabeça, tiro de meta.
2: Eu acho que falta
0: Sanabria que cabeceou.
2: Eu acho que falta um pouco disso do jogador do Inter, chamar essa responsabilidade para si, chutar mais a bola, fica muito nesse toquinho, muito perdido. Acho que agora, como está 2-0 para o Grêmio, eles falam assim, agora vamos fazer o que der para fazer aqui, porque 2-0, 3-0, a gente tem que fazer a gol.
0: Vem a equipe do Internacional, Thiago Maia coloca para o alto, tira de qualquer maneira Diego Caíto, toca a bola aqui no campo de ataque pelo setor direito, vai sobrar para o Pavon, toca lá no setor esquerdo, tem Amuso, vem, acaba com a brincadeira Bruno Gomes, vem o Noriega, tenta ficar com ela, consegue, toca para o Marlon. Marlon abriu para o Amuso lá na esquerda, de novo está soltinho, livre na linha de fundo. Amuso se livrou da marcação, vai levantar na área, tentou, a finta perdeu, a bola fica com Villagra. Vem o Internacional tentando armar contra-ataque, bola tocada para o Bernabé, tocou na frente para o Thiago Maia. O Internacional vem chegando para o Bernabé de novo aqui na esquerda, tocou na meia lua da área, vem na recuperação, tira de qualquer maneira Noriega, toca a bola para o alto, foi lá o Internacional de novo com o jogador que é o Sanabria. Bernabé foi lá, brigou, ganhou, tocou na frente, tem, dobrou a marcação ainda, Bernabé tenta entrar na área aqui pelo setor esquerdo, caiu, é falta na risca da grande área, falta para o Internacional.
1: A falta perigosa aqui pelo setor da ponta esquerda, cerca de 5 metros ou menos até da área, quase na risca mesmo, né? Mais um pouquinho seria simplesmente um penal para a equipe do Inter, né? O jogador foi derrubado, reclama da marcação e não sei como que não recebeu o cartão, porque empurrou com gosto, né?
0: Foi pisado de novo, assim como o Bruno Gomes. Eu acho que foi o Wallace que deixou o pé ali na costela do Bernabé. 25 minutos, torcedor. Primeiro tempo, 25 na arena. Placar de 2 para o Grêmio, 0 para o Internacional.
1: Se eu não me engano, é aniversário do Luiz Castro hoje, hein?
0: Técnico do Grêmio, né? Prepara-se para fazer a cobrança. Ele é português, Luiz Castro?
1: É, por detrás dos montes.
0: Português. E o do Internacional é uruguaio, né? Pezolano é uruguaio. Prepara-se para fazer a cobrança da falta. A equipe do Internacional aqui, próximo ao bico da grande área, pelo setor esquerdo. A falta foi quase em cima da risca da área lá. pisou, a arbitragem também deixou seguir. Prepara-se para fazer a cobrança da falta, a equipe do Internacional, Alan Patrick.
1: Pensei que iria ver no VAR aí, porque realmente o Bernabé levou um pisão, né? Uhum. Alan Patrick na falta, quem sabe diminuiu.
0: Alan Patrick foi para a bola, o Everton soltou, tira Kahneman de qualquer maneira da área, sobra de bola de novo com o Bernabé. Toca aqui para o Alan Patrick, Alan Patrick devolve para o Bernabé. Bernabé está aqui no campo de defesa, conseguiu tocar ali no meio para o Matheus Bahia, o Vidiagra. Vidiagra domina a bola aqui na esquerda, abriu para o Thiago Maia, vai fazer o levantamento na área, tocou curtinho para o Alan Patrick ali na meia lua, abriu lá pelo setor direito. Quem recebe é Bruno Gomes, colocou bola no chão, vai levantar na área, levantamento, a bola desvia, escanteio.
1: Pressiona o Inter na metade do primeiro tempo em busca de fazer o seu primeiro gol na partida. O Everton havia feito uma grande defesa e em novo ataque, agora escanteio pela direita. 2-0 Grêmio, estamos só no primeiro tempo.
0: 27 primeiro tempo, vem para a cobrança, Alan Patrick. Perna direita, levantou para o meio da área, quem sobe, tira a defensiva, Matheus Bahia vai para o gol. A bola subiu, foi embora.
1: Matheus Bahia bateu muito embaixo da bola, ela subiu demais, longe, sem qualquer perigo, para a meta do Everton. Diga, Jennifer.
2: E é interessante, né, como o Inter tem mais posse de bola, chega mais, mas não chega com chances claras de gol, né? O Grêmio chega muito menos, cria muito menos, mas é o objetivo.
0: E atenção, torcedor, é hora de conferir o tempo e o placar do futebol. Copa do Brasil, Arena do Grêmio, decorridos pelo meu cronômetro, 28, primeiro tempo.
1: Grêmio.
0: Tem 2.
1: Internacional.
0: 0.
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0: Vem Internacional, tira parcialmente a defesa. Ô, Diego Caíto, se o Internacional não finaliza, quase que o Diego Caíto faz, hein?
1: Quase gol contra, né? Mandou pra fora e quase mandou contra o patrimônio. Adivinha quem vai cobrar escanteio pela esquerda?
0: Alampa, o pessoal fala Alampa.
1: Ele.
0: Alan Patrick, vem para a cobrança de mais um escanteio aqui pelo setor esquerdo, placar de 2 para o Grêmio, 0 para o Internacional, bateu, facilitou o corte do Noriega, a bola sobra para o Internacional, Vidiagra domina a bola, abriu para o setor esquerdo para o Bernabé, Bernabé para o Thiago Maia na área, Thiago Maia, é falta, jogo perigoso.
1: É, jogo perigoso, levantou o pé em demasia, o jogador do Grêmio inclusive fica reclamando que teria atingido a cabeça dele, o árbitro já está com o cartão amarelo na mão e vai mostrar para o Thiago Maia, foi advertido. Rapaz, vendo o Alan Patrick jogar aqui, eu me recordo de uma foto no ginásio de esportes da Vila Belmiro, Neymar, Alan Patrick, mais um garoto que eu não lembro quem era, isso quando eram do infantil na Vila Belmiro. E os dois têm praticamente a mesma idade, né?
0: O Alan Patrick tem 34, acho que o Alan Patrick, 34 ou 36. Tem o Felipe Anderson, acho que é da mesma safra. É, quem mais? São quatro jogadores que formaram mais nessa geração ali: Neymar, Felipe Anderson. Está sendo atendido o jogador do Grêmio, cartão amarelo, primeiro do jogo para o Thiago Maia. Jogo perigoso, posição era legal do Amuso. O pessoal está repassando aí, mas posição legal. A zaga do Internacional adiantou para tentar apoiar o ataque e levou, né?
2: Informação aqui, Neymar, 34 anos, Alan Patrick, 35 anos e Felipe Anderson, 33 anos. O mais velho aí, o Alan Patrick.
0: É, jogadores formados lá na Vila Belmiro. Thiago Maia vem ajudar a defensiva, volta para o Matheus Bahia. O sinal marca 30 minutos, 30 do primeiro tempo, torcedor, Arena do Grêmio, placar de 2 para o Grêmio, 0 para o Internacional. Carlos Vinícius dominou, caiu, se levanta e entrega a bola para o Matheus Bahia. Matheus Bahia despacha, entrega a bola para o Grêmio. Pavon trabalha a bola pelo setor direito, tenta chegar Noriega, a bola toca, vai para a linha de lado. É arremesso lateral, último a tocar foi o jogador do Internacional. Internacional. Arremesso para o Grêmio aqui no setor direito. 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Vem para fazer a cobrança, Pavon. Toca a bola ali no meio para o Noriega, para o Pavon. Linha de fundo, vai para o cruzamento. Cruzou, a bola passa por toda a extensão. Sobra lá na direita, vai lá o Amuso para pegar a sobra. Chegou primeiro Bruno Gomes. Fica com ela para a equipe do Internacional. Tem pressa, cobra, toca para o Maripan. Maripan devolve para o Bruno Gomes lá no setor direito, ainda no campo de defesa. O Internacional está perdendo o jogo pelo placar de 2-0. Está sendo eliminado na Copa do Brasil e está lá atrás, quase. Está em 18º lugar na tabela. Isso, a Jennifer já vai conferir. Vem conduzindo o Internacional com o Thiago Maia aqui na meia esquerda. Está perdendo o jogo pelo placar de 2-0. O Grêmio está indo para mais uma semifinal da Copa do Brasil. Viriagra domina a bola aqui na intermediária. O Grêmio se fecha todo, está vencendo o jogo diante do seu torcedor. Abriu lá no setor direito, o Internacional não consegue furar o bloqueio. Bola tocada para o Alan Patrick, vem buscar a jogada aqui na meia esquerda. Todo mundo marcado, se apresenta lá na direita o Maripan. Ele toca para o Bruno Gomes na linha de fundo. Bruno Gomes vai para o cruzamento, tocou rasante na entrada da área por cobertura. A bola passa por toda a extensão, toca de qualquer maneira. Diego Caíto, a bola para o campo de ataque. Não tem ninguém do Grêmio, vem aqui o Noriega, fica com ela. Vem o Matheus Bahia para dar combate. Matheus Bahia toma a frente, fica com ela, toca para o Bernabé. Bernabé devolve para o Matheus Bahia. Matheus Bahia vai dar cartão também agora, Bruno Arleu.
1: Ele fez a famosa lei da compensação agora, né? Cartão pro Pavon. Chegou e fez a falta, né? A carga, né? Ele acabou deixando o braço ali, atingiu o abdômen, né? Do jogador do Grêmio. E aí o árbitro em cima do lance marcou. E poderia ter marcado outra falta antes, né?
0: O pessoal tá caindo, tá pisando, tá deixando o joelho.
1: E o jogo começa a ficar feio, né? Você vê que tem em alguns momentos o jogo fica feio, fica esse bate-rebate no meio de campo, ninguém consegue botar a bola no chão, os caras só no bumba meu boi, tem que botar a bola no chão e partir pra cima.
0: Enfiada de bola aqui no setor esquerdo, vem o Grêmio com Carlos Vinícius, caiu, é falta nele. Falta pro Grêmio.
1: No meio de campo, né? Falta totalmente desnecessária. O cara tava no meio de campo, longe. E aí o jogador do Inter vem e faz a falta, né? Foi o Alan Patrick? Parece que sim, né?
0: O Bahia que fez a falta.
1: O Bahia, né?
0: O Alan Patrick, o capitão, foi lá conversar. E o Kahneman também foi o capitão.
1: E aí agora os jogadores do Grêmio pressionando o árbitro. Só que o árbitro já deu uma bronca, não.
0: Eles queriam mais um cartão amarelo.
1: O árbitro é carioca, né? Falou, meu irmão, tu quer tal jogo? Fica na tua, qual é?
0: Buzz Express, chamou, levou. 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Amanhã tem Campeonato Brasileiro da Série B em Criciúma, na linda Criciúma, sul do estado de Santa Catarina, estádio Heriberto Rilzi. O Criciúma recebe a equipe do Cuiabá. Bruno Arleu, autoriza aí, autoriza a cobrança da falta. Tem dois jogadores próximo à meia-lua da grande área do Internacional. Dois jogadores do Grêmio próximo da bola para fazer a cobrança. O Grêmio está vencendo o placar de 2-0. O Grêmio está indo a mais uma semifinal da Copa do Brasil. Levantamento do Kahneman.

0: Tira Mari Pança, obra de bola do Amuso de novo. Lá no setor esquerdo, insiste o Grêmio. Amuso começa tudo de novo aqui no campo de defesa. Chama para fazer a jogada o Marlon. Chega lá, Bernabé e Marlon recua para o Everton, que despacha de qualquer maneira a bola para o campo de ataque. Vai sobrar aqui, Matheus Bahia foi lá, dividiu, ficou para o Villagra. O Internacional tenta se organizar. Bola tocada para o Thiago Maia. Thiago Maia, o Bruno Henrique que está sumido no jogo. Tocou para o Bernabé, erra o passe. A bola fica com o Grêmio. Tenta armar a jogada, o contra-ataque aqui foi seguro, é fácil. Falta em cima do Noriega.
1: Falta sim, já marcada pelo árbitro da partida. Estamos caminhando para a reta final deste primeiro tempo. O jogador do Grêmio foi puxado pelo braço. Falta marcada, segue 2 a 0 para o Grêmio. Jogo decisivo no mata-mata da Copa do Brasil.
0: É Krovinovic, Krovinovic.
2: Informação, meu amigo Adelmo. O Internacional está em 18º com 25 pontos. Quase, Adelmo, agora foi 25 pontos com 25 jogos. Acima dele tem o Vasco da Gama, que também tem 25 pontos, porém 24 jogos. Depois vem o Mirassol com 25 pontos, mas também com 25 jogos. E o Grêmio com 28 pontos com 24 jogos, um jogo a menos do que o Internacional e com 28 pontos.
1: Temperatura de momento na arena do Grêmio, 16 graus com chuva fraca.
0: O lance já estava impugnado aqui, o impedimento foi cobrado ali, ó. É, o Carlos Vinícius, a hora que ele finalizou, já não valia mais nada. Vem o Internacional lá pelo setor direito com o Villagra. É o inverno gaúcho, temperatura agradável, podemos dizer assim, para o inverno gaúcho.
1: Aliás, por falar em inverno, a gente está na primavera, né? Pois acredite, domingo mínima de 18 e máxima de 24 graus em Cuiabá. Vamos para fazer um churrasco, tio.
0: Já estamos na primavera? Estou perdido.
1: Então.
0: É?
1: Ah, não, é dia 21.
0: É, 21, falei, uai, antecipando.
1: Então estamos no verão ainda.
0: Estamos no inverno ainda.
1: No inverno.
0: No inverno.
1: Tô perdido.
0: É.
1: Inverno com esse calor, meu Deus do céu.
0: Aqui.
1: É, Cuiabá é difícil.
0: Villagra vem trazendo a equipe do Internacional para o campo de ataque. O sinal marca 36 minutos jogados no primeiro tempo. O Grêmio está vencendo o placar de 2 a 0. Bola tocada para o Maripan na área. Alan Patrick, antes dele, tira de qualquer maneira. O jogador que era o Wallace. Toca a bola lá para o setor esquerdo. Maripan foi lá, protege, evita a saída, coloca a bola no chão. O Grêmio está ainda mais uma semifinal. Está vencendo o Internacional diante da sua torcida. O Internacional empatou em 0 a 0 em casa, no Beira-Rio. O Grêmio está fazendo a festa hoje na arena. Alan Patrick recebeu aqui na esquerda, bola espirrada, sobrou pro Bernabé, vai pro cruzamento rasteiro. Alan Patrick na área, ficou indeciso, sem saber o que fazer. Já se recompõe a defensiva do Grêmio, volta pro Bernabé aqui na esquerda, vai pro cruzamento, dobrou a marcação. Bernabé tenta chegar à linha de fundo, bate em cima do adversário, é só arremesso lateral.
1: É arremesso lateral que favorece a equipe do Inter. Pressiona no final desse primeiro tempo, pelo menos para diminuir o placar e ir para a etapa final e buscar o empate, quem sabe é virar. Tá difícil, Adelmo.
0: Alan Patrick tenta chegar na linha de fundo, caiu, não houve nada, a bola fica na defensiva do Grêmio. Foi lá, Alan Patrick brigou, caiu, é tiro de meta para o Grêmio. Tá difícil, ali era para finalizar. Eles chegam na área e não sabem o que fazer, percebeu isso?
2: É aquela jogada que você fez, a jogada rápida, você tem que definir de primeira, não dá pra pensar. A hora que ele pensou, tinha 4 do Grêmio marcando ele.
0: 38 minutos jogados,
1: Adelmo,
0: no primeiro tempo, informa.
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0: Olha, boa pedida. Baixou a temperatura. Vem o Grêmio, enfiada de bola na direita pro Pavão, pro Krovinovic. Vai pro gol! Pra fora!
1: Krovinovic perdeu a oportunidade de ampliar o placar para o Grêmio. Escapada pelo setor da ponta direita. Na hora do chute, tocou ali na rede pelo lado de fora, quase o terceiro.
2: Ele que é o camisa 10, embolou as pernas ali, estranho, né? O jogador, pra mim, tinha que ter batido na segunda trave ali, rasteira. Mas enfim, pode ser que ele chegou picado a bola, que já chegou pra ele.
0: Ele não é brasileiro, por isso, né? É Krovinovic. Vem, tem o Bright White também no banco de reservas. Vem o Internacional com o Bruno Gomes pelo setor direito. Bruno vai pra linha de fundo, vem pro cruzamento. Bate em cima do adversário, a sobra de bola fica com o Amuso. Amuso tocou pro Noriega, pro Krovinovic, devolve pro Amuso. Amuso toca ali atrás para o Marcos. Marlon. Marlon vai quebrar a bola, não, inverte aqui no setor direito, busca a jogada com o Diego Caíto, colocou na frente e o Grêmio tenta chegar aqui pelo setor direito, vem, Thiago Maia antecipa, fica com ela pro Internacional, abre pro Alan Patrick, aqui na esquerda, o Internacional vem chegando, o Grêmio se fecha, Canemã chegou, deu combate, vem pro cruzamento, Matheus Bahia cruzou na área, tira o Wallace, a sobra de bola é do Internacional, Bernabé recebeu dentro da área, bate em cima do adversário, a bola sobra pro Grêmio, Carlos Vinícius tenta armar contra-ataque, vem Mercado na marcação, Carlos Vinícius e Mercado, Carlos Vinícius pro Amuso, na esquerda, já se recompõe Bruno Gomes para fazer a marcação, fecha a porta, começa com Krovinovic, Krovinovic
1: cansou o Amuso, você viu que em vez dele arrancar, ele parou, deu break, voltou para trás.
0: É, mas ele fez duas, três arrancadas ali já, né? Bola tocada no meio pro Noriega. Noriega volta a jogada de novo no campo de defesa para o Everton. Everton segue jogando pelo setor direito com o Diego Caíto. Diego Caíto abriu mais adiante. Vem o Grêmio. O Grêmio troca passes pro Vinovic. Tocou errado. A bola fica com o Matheus Bahia pro Alan Patrick. Tocou no meio. Bruno Gomes fecha, domina. Abriu aqui na esquerda pro Bernabé. Recolheu o Bernabé. E olha o Internacional chegando. Matheus Bahia vai levantar na área. Toca de volta pro Bernabé. Pra lá, pra cá. Pro Vinícius. Viagra, Viagra ali na entrada da área, abriu lá no setor direito para o Bruno Gomes, linha de fundo, procura espaço para o cruzamento, vai colocar na área, colocou, a bola não chega para o Sanabria, sobra de bola do Maripan, o Internacional insiste pelo setor direito, está perdendo o jogo pelo placar de 2-0, Thiago Maia para o Maripan, lá na direita tem Bruno Gomes, recebeu Bruno Gomes, vai levantar na área, trouxe pelo meio e se desentendeu com ela, brigou feio com a bola, sai jogando o Grêmio com o Amuso, Amuso deixa para o Krovinovic, toca na frente, procurando o Pavão, vem o Marlon, briga por ela, subiu, vai sobrar pro Grêmio com o Krovinovic, vem Thiago Maia, pega sobra, mas é falta marcada.
1: Começaram a dar toquinho tipo treino, irritar os caras, aí falta nele, favorece a equipe do Grêmio, que vai vencendo por 2-0, finalzinho do primeiro tempo, informação para a Bans Express, chamou, levou.
0: Agora não era falta de pagamento, né, Jennifer Figueroa?
2: É, eles começaram melhor aí esse segundo jogo no primeiro tempo, porém não conseguem definir, chega na frente e se atrapalham, parece que falta um número 9, parece que falta chutar, não sei o que falta na equipe do Inter, tem mais posse de bola, apareceu aí 53% de posse de bola, 47% do Grêmio, mas não define. É uma equipe que embola com a bola ali, mas não consegue definir.
1: É, e só para completar o que o Adelmo disse, né? Porque pagaram atrasado o salário, estava a maior crise no Inter. Antigamente tinha um tal do bicho molhado. Tinha um jogo decisivo, o dirigente chegava no vestiário e entregava em espécie a pacoteira para cada jogador. Se fizeram isso para o Inter e o Inter está tomando dois, imagine se não tivesse recebido, meu amigo.
0: Pois é, então não era o problema do pagamento. Vem Bruno Gomes, levantou na área pro Sanabria, tira a defensiva do Grêmio com Kahneman. A sobra do Carlos Vinícius, toma frente, escorregou Viagra. Carlos Vinícius toca pro Amuso. É lá no setor esquerdo, Amuso encara a marcação do Bruno Gomes, colocou na frente, Amuso ganhou a jogada, cruzou na área, Mercado não tirou, sobrou pro Carlos Vinícius, não dominou. Bernabé toca pro jogador que é o Bruno Henrique, era o Alan Patrick, é falta nele.
1: Eu não sei se eu, no jogo passado, comentei isso, acho que sim. Esse Carlos Vinícius me lembra, sabe quem? O Di Maria do Misto. Ele é grandão, desajeitado e já fez dois gols, né? Assim como a bola chegava pro Di Maria, ele fazia.
0: É oportunista, né? Não perde quando a... Vem a equipe do Inter com o Thiago Maia. Pavon sai com bola e tudo, na verdade era o Noriega.
2: Falar que lembra também um pouco o Peixoto do Cuiabá, só que o Peixoto pra mim ainda é mais desengonçado, tem mais perna, mais comprido.
0: É, e o Peixoto dificilmente perde a chance clara. É muito difícil quando surge uma oportunidade, ele guarda, né? Assim como o Vinícius bem no primeiro jogo, também se desentendeu com a bola. Prepara-se para fazer a cobrança do escanteio, a equipe do Internacional. Aqui na esquerda, 43 primeiro tempo, cobrou curtinho pro Bernabé. Bernabé no bico da grande área, vai levantar a linha de fundo. Bernabé se atrapalha, foi lá, tenta conquistar, ficar com a bola de novo, não conseguiu. A bola tocada vai ficar com o Internacional de novo. Vem o Matheus Bahia. Toca para o Alan Patrick. Alan Patrick tem Matheus Bahia se apresentando aqui na esquerda. Vai levantar a bola na área. Inverteu lá na direita. Para quem subiu? Everton é dele.
1: É, subiu o goleiro do Grêmio. Fez a defesa lá no segundo andar. Sem qualquer dificuldade. E agora sim, vamos caminhando para os minutos finais, aguardando a plaquinha para ver os acréscimos. Quero ver o que é que o Inter vai fazer no segundo tempo, se vai para cima ou vai evitar uma goleada. Porque do jeito que está, se for para cima, corre o risco de tomar mais, viu, Adelmo?
0: E atenção, torcedor, é hora de conferir o tempo e o placar do futebol. Copa do Brasil, quartas de final, jogo da volta na Arena do Grêmio, decorridos pelo meu cronômetro, 44 minutos, primeiro tempo.
1: Grêmio! Grêmio!
0: Em 2!
1: Internacional!
0: Em 0!
1: Sábado começa o 17º Festival de Esportes Radicais de Jaciara.
0: Kahneman sai jogando pro Grêmio, toca pro Vilhaçante. O Grêmio troca passes no campo de defesa. O Wallace ali na meia-lua da grande área. Abriu no setor direito da defesa para o Diego Caíto. Diego Caíto toca pro Amuso. Tá aqui na direita. Agora Amuso cortou parcialmente a defensiva do Internacional. A sobra de bola. Vem Carlos Vinícius, briga com o Maripan. Toca pro Amuso. Chegou a marcação do Thiago Maia aqui. Amuso caiu. Saiu com bola e tudo. Ele vai dar a bola. Falta pro Grêmio.
2: Essa inversão, né? O Amuso tá jogando agora nesse finalzinho de primeiro tempo pela direita, né? Caindo pela direita. E acredito eu que foi o Pavon, né? Que subiu lá do lado esquerdo.
0: É, o Pavon inverteu, tá com, lá na esquerda. O Grêmio sai jogando com o Wallace. O sinal marca 45, torcedor. 45 minutos do primeiro tempo. Já já vai subir a plaquinha dos acréscimos. O Internacional vem com Bahia. Era o Alan Patrick, tocou curtinho pro Thiago Maia. A tocou ali no meio e encontrou Bruno Henrique. Bruno Henrique deixa pro Villagra. Villagra lá na direita. Bruno Henrique dominou. Abriu pro outro Bruno. Bruno Gomes na direita. Recolheu, trouxe pelo meio. Procura espaço pro cruzamento. Deixou pro Villagra. Villagra trabalha na meia direita. Fechou a porta por lá o Kahneman. Ele toca pro Bruno Gomes, vai pro cruzamento, bateu rasteiro, Kahneman tirou, sobrou pro Matheus Bahia, bate em cima do adversário. A sobra de bola é do Grêmio, que sai jogando com o Marlon lá pelo setor esquerdo. A bola vai embora.
1: Mais três.
0: De lado. Vamos a 48. O Internacional vem de novo pelo setor direito. Toca a bola, Bruno Gomes encontra o Thiago Maia, toca pro Maripan. Maripan, aqui na esquerda, inverteu pro Bernabé. Bernabé pro Thiago Maia, caiu, arbitragem manda seguir, deu vantagem. Vem Matheus Bahia, vai levantar, parou. Parou, tá caído o Amuso.
1: Falta em cima do Amuso. Jogador do Grêmio sentindo a perna direita, colocando a mão no joelho. O árbitro já com a mão no bolso para dar mais um cartão.
0: Na verdade, foi uma falta em cima do jogador Sanabria. E o Sanabria acabou caindo sobre a perna do jogador do Grêmio.
1: Exatamente.
0: E ele deu falta pro Grêmio. Ali o jogador do Internacional recebeu a carga, caiu e acabou vai dar cartão amarelo para o Pesolano.
1: Vou fazer a leitura labial aqui.
0: Cartão amarelo para o técnico do Internacional, cartão amarelo para o uruguaio Pesolano.
3: Professor, eu não fui culpado da falta contra nós, professor.
0: Foi três cartões, né? Três cartões amarelos, um para o Grêmio, um outro para o jogador do Inter e agora para o técnico do Inter. Pelo menos nas minhas contas é isso, né? 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Vem o Internacional, Vinha, sobra de bola lá na direita, abriu Bruno Gomes, recebeu, vem para o cruzamento, tocou na área, Sanabria se atrapalha, a bola vai para a linha de fundo.
1: Se atrapalhou no momento crucial, no último lance talvez da partida. E aí, mais um cartão amarelo agora pro Kahneman, hein?
0: Ou pro Alan Patrick?
1: Parece que foi pro Kahneman.
0: Tava Alan Patrick. É o que? Não entendi. O Sanabria agora, hein? Brigou com a bola feio, hein?
1: Feio, feio. Eu, a impressão que eu tive é que o árbitro deu cartão amarelo pro Kahneman. E eu fazendo essa brincadeira aqui de dublar o técnico, né? O Pesolano, eu lembrei do grande massagista do Operário Parisagrandense, Geraldo Malaquias. O Geraldo sentava do teu lado no banco, ele falava assim:
3: deu bom, deu bom.
1: Aí você ficava procurando, pensando que era alguém gritando longe. Ele estava do teu lado, quase que um ventríloco.
0: Apita, Bruno Arleu, aponta o centro do gramado, termina o primeiro tempo na Arena do Grêmio. Torcida faz a festa. O Grêmio está na frente, placar de 2 a 0. Só no primeiro tempo. Grêmio está praticamente garantindo a classificação para a semifinal para enfrentar o Atlético Mineiro. Semifinal, mais uma na vida dos tricolores. O Grêmio que conhece muito bem o caminho até o título da Copa do Brasil, já conquistou 5.
1: Antes de você chamar o intervalo para depois voltarmos com o comentário da Jennifer, manda um grande abraço aqui para o Antônio Marcos, torcedor do Internacional e ligado na equipe de ouro. Um abraço, Antônio Marcos.
0: Obrigado pelo carinho, obrigado por sua audiência. Intervalo na Arena, como já falei, 2 para o Grêmio, 0 para o Internacional. 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Já já, análise desse primeiro tempo com Jennifer Figueroa, as informações desse intervalo de até aqui, Grêmio 2, Internacional 0. 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
6: Intervalo de jogo na Arena do Grêmio em Porto Alegre. Quartas de final da Copa do Brasil, jogo da volta. O Grêmio está vencendo pelo placar de 2-0. Dois gols de Carlos Vinícius. E agora é o momento de analisar, passar a limpo esse primeiro tempo que vai classificando o Grêmio para mais uma semifinal da Copa do Brasil. Jennifer Figueroa.
7: É interessante analisar, né, esses jogos que são duas partidas, porque ele vem com um formato diferente, ele vem com uma entrega diferente. A gente teve um primeiro jogo que os dois times jogaram ali se analisando, esperando, vendo o que ia acontecer. E a gente já vê essa segunda partida, um primeiro tempo totalmente diferente dos dois tempos que a gente acompanhou na última quinta-feira. O Grêmio fez uma alteração só do time que entrou como titular no primeiro jogo aí, trouxe o Amuso, que entrou na partida. No segundo tempo, na primeira partida, e fez toda a diferença nesse primeiro tempo. Agora nessa segunda partida, já o Internacional veio com algumas mudanças aí. Entrou Bruno Henrique, entrou Alan Patrick, entrou Tony Sanabria, mas pra mim o único jogador aí que fez a diferença nesse primeiro jogo do Internacional é sim o Alan Patrick, que veio desde o segundo tempo da primeira partida muito bem, Oliveira.
8: Sim, com certeza, tanto é que foi o nome mais falado pelo Adelmo nesse primeiro tempo, né? Escanteio, era ele. Falta, era ele. Armação de jogada, ele. Chute a gol. Só deu Alan Patrick. O problema que eu falava, que não pode ficar dependendo de um jogador de 34 anos de idade. Não vai ter fôlego, com certeza. Eu acredito, inclusive, que nesse segundo tempo, o Pezolano deva fazer alteração, substituir. Pode perder? Pode, mas tem que ver a opção que ele tem no banco para colocar fôlego aí, senão não vai ter condições de chegar se continuar jogando dessa forma. O jogo começou totalmente com o domínio do Inter, teve inclusive nesse primeiro tempo 54% de posse de bola, mas veja só, duas chances, dois chutes a gol de cada lado. O Grêmio nas duas vezes que chegou fez o gol. O Inter nas duas oportunidades, na primeira o Everton fez uma grande defesa, mandou para escanteio, e depois na outra fez a defesa também, mas sem a mesma dificuldade. Então foi assim, um domínio ilusório do Inter, porque no momento da conclusão o Inter não tem a capacidade dos seus atacantes para chegar na cara do gol e tentar reverter. Eu acho particularmente muito difícil do Inter reverter esse placar no segundo tempo. Pode até tentar, vamos ver o que o Pezolano vai fazer, mas eu acho difícil, Jennifer.
7: E não dá nem para colocar na conta dos goleiros, né? Porque as duas jogadas que o Grêmio fez foram indefensáveis pro Matheus Cunha, podemos dizer assim. Já pro Everton foram jogadas de fora da área que deu para se defender, e o Everton se fez presente nos dois momentos. E trazendo também sobre o Alan Patrick, que criou, que chutou, que tocou, que fez tudo, teve a oportunidade de fazer o gol para a equipe do Internacional e não a fez. Tocou, engasgou, não chutou como deveria.
8: Ah, é verdade. Eu acredito que nesse segundo tempo agora o Pezolano deva já estar pensando aí as opções no banco de reservas. Vamos ver quem que ele tem aqui. Tem o Vitinho, 28, o Alejandro, o Carboneiro. Eu acho que quem sabe Carboneiro entre no jogo agora exatamente na vaga do Alan Patrick. Vamos aguardar, né, a volta dos vestiários.
7: Mas eu queria ver, Oliveira, os dois jogando juntos. A gente não teve essa oportunidade no último jogo, que o Carboneiro, para mim, era o melhor na partida pelo Internacional. Ele tirou o Carboneiro e colocou o Alan Patrick. E agora ele começou com o Alan Patrick e não colocou o Carboneiro. Eu acho que ele deveria experimentar aí pelo menos uns 10, 15 minutos os dois jogadores na partida, porque o Carboneiro tem uma força física, ele propõe o jogo também, e o Alan Patrick é mais criativo. Quem sabe isso possa fazer, trazer um Inter diferente para esse segundo tempo. Lembrando que perdendo de 2, perdendo de 3, perdendo de 4, tá perdido. É um campeonato que não tem como se recuperar. Ou faz o placar no segundo tempo e vira esse jogo para, sei lá, empatar 2 a 2.